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1: Ambulâncias, unidades odontológicas, inauguração de institutos federais e mais de 1.600 moradias.
0: O governo do Brasil realizou várias entregas nesta sexta-feira na saúde, educação e habitação, com investimentos de mais de 1 bilhão de reais pelo Programa de Aceleração do Crescimento.
1: A entrega foi feita.

0: autoridades locais por videoconferência. Na educação, foram inaugurados 10 novos campi de institutos federais, com investimento de 206 milhões e 600 mil reais, sendo 196 milhões de reais do novo PAC. As unidades ampliam a oferta de ensino técnico e profissionalizante, parte do plano de expansão da rede federal, que prevê a construção de 111 novos institutos em todo o país, com potencial para criar 155 mil novas vagas. O ministro da Educação, Leonardo Barchini, destacou que o governo investe em educação de qualidade e oportunidades para os estudantes.
1: Você entra aqui no ensino médio, você pode fazer graduação, você pode fazer licenciatura, você pode fazer curso subsequente, você pode fazer mestrado, doutorado, enfim. Isso aqui abre as portas para todas as oportunidades que os nossos jovens precisam.
0: Na saúde, o governo do Brasil anunciou investimentos de 464 milhões e 800 mil reais para fortalecer o Sistema Único de Saúde. O pacote inclui a entrega de ambulâncias, unidades odontológicas móveis, micro-ônibus para transporte de pacientes, equipamentos para hospitais e unidades básicas de saúde, além da ampliação do programa Agora Tem Especialistas. Também foram inauguradas novas estruturas hospitalares e anunciadas ações para ampliar o atendimento especializado e incentivar a inovação tecnológica no SUS, explica o ministro da Saúde, Alexandre Padilha.
2: É o Brasil ter cada vez mais capacidade de produzir aqui no Brasil os medicamentos, as tecnologias, o conhecimento necessário para cuidar da saúde do nosso povo, para a gente ficar soberano.
0: Na habitação, 1.619 novas moradias do programa Minha Casa Minha Vida foram entregues simultaneamente em 6 estados, beneficiando cerca de 6.500 pessoas. O investimento é de aproximadamente 263 milhões de reais. O ministro das Cidades, Vladimir Lima, disse que somadas as entregas realizadas nessa semana, já são 1.753 novas moradias destinadas à família de baixa renda em diferentes regiões do país.
3: Hoje nós temos 2 milhões e 500 mil moradias contratadas no âmbito do programa Minha Casa Minha Vida. E vamos chegar até 3 milhões no final deste governo.
0: O presidente Lula defendeu investimentos em infraestrutura social e o acesso da população a serviços públicos essenciais.
4: Dinheiro bom é dinheiro investido em obra, em educação, em saúde, em ferrovia, em rodovia. É o dinheiro, que gera mais emprego, que gera mais renda, que gera mais desenvolvimento e que gera conquista para todo mundo. Esse é o dinheiro bom.
0: Somadas, as ações dessa sexta-feira representam mais de 930 milhões de reais em investimentos nas áreas de educação, saúde e habitação. Reportagem Pablo Mundim.
5: E o presidente Lula sancionou lei que cria a Universidade Federal do Esporte, vinculada ao Ministério da Educação.
6: A universidade vai, em um único local, desenvolver atividades de ensino, pesquisa, extensão e inovação, voltadas ao desenvolvimento da ciência do esporte.
5: Entre as finalidades estão capacitar profissionais para atuar em organizações esportivas e no treinamento de atletas e incentivar a produção de conhecimento científico e tecnológico na área.
6: Com sede em Brasília, a universidade poderá instalar campi em outros estados.
5: Mais fôlego para quem empreende no Brasil.
6: Essa semana, o governo federal anunciou medidas para quem trabalha como MEI.
5: Hoje foram anunciadas mais duas novidades: o Desenrola MEI, voltado para quem precisa regularizar dívidas fiscais,
6: e a expansão do Contrata Mais Brasil, plataforma que conecta os empreendedores que querem prestar serviços a órgãos públicos.
7: O Desenrola MEI vai permitir que microempreendedores individuais de todo o Brasil renegociem dívidas tributárias. A iniciativa vai atender mais de 3 milhões de MEIs que possuem pendências na dívida ativa da União. Serão atendidos empreendedores com débitos de até 20 mil reais. Entre as facilidades inéditas está o parcelamento dos débitos em até 145 meses ou mais de 12 anos. Os descontos sobre juros, multas e encargos legais podem chegar a 70%. Annelise Lenze, procuradora da Fazenda Nacional, explica o objetivo.
8: É um programa de transação tributária customizado para sustentabilidade do pagamento e para a saúde financeira desses MEIs e que vem fechar o ciclo de estímulo a novos créditos, a novos negócios, ao desenvolvimento econômico e social e a proteção também, proteção social de cada um desses MEIs.
7: Outra nova medida é a expansão do Contrata Mais Brasil, que facilita a contratação de microempreendedores individuais. O profissional se cadastra na plataforma

0: E pode prestar serviços para os governos federais, estaduais e municipais, como pintura, manutenção, entre outros. O programa agora terá 141 atividades econômicas contempladas. Antes eram 107. Foram incluídos serviços como alimentação, fotografia, produção cultural, estética e organização de eventos. Além disso, mais instituições estão aderindo à plataforma. Quase 90 novos órgãos aderiram ao sistema, incluindo o Banco do Nordeste e a Fiocruz. O ministro do Empreendedorismo, Paulo Pereira, fala quantos empreendedores podem ser alcançados com as mudanças.
1: Bancos públicos, empresas estatais, serviços federais passam a incluir os seus serviços no Contrata Mais Brasil, ao mesmo tempo que mecanismos de busca ativa desses MEIs farão um esforço para incluir algo como um potencial de 5,5 milhões de MEIs, algo como que pode chegar a 6 milhões de MEIs na plataforma pública. Então, uma plataforma de compras públicas voltada para os MEIs.
0: Os anúncios fazem parte de uma série de medidas anunciadas para os microempreendedores. Na segunda-feira, o presidente Lula já havia enviado ao Congresso Nacional a proposta de reajuste do teto de faturamento do MEI, de 81 mil para 140 mil por ano. Atualmente, o Brasil possui mais de 16 milhões de microempreendedores individuais. Reportagem Gabriela Noronha.
2: Quem tem interesse em participar do Desenrola MEI poderá acessar o sistema a partir do dia 6 de julho no site www.regularize.pgfm.gov.br.
3: O programa Gás do Povo agora chega a 100% dos inscritos no Cadastro Único de Programas Sociais do Governo do Brasil.
2: São mais de 15 milhões de recargas do botijão de gás de 13 quilos que estarão disponíveis aos beneficiários a partir do próximo dia 10 de julho.
4: Para a dona de casa Maria José de Carvalho, o botijão de gás na cozinha é motivo de alívio. Moradora do Sol Nascente no Distrito Federal, ela recebe o botijão gratuitamente por meio do Programa Federal Gás do Povo. Segundo Maria, foi graças ao programa que ela deixou para trás o fogão a lenha.
5: Quando eu morava no barraco de madeira, eu cozinhava na lenha, porque aqui é uma quadra que ninguém presta nada para ninguém, né? Agora melhorou um pouco.
4: Lançado em setembro de 2025 para substituir o antigo Vale Gás, o programa Gás do Povo é administrado pelos Ministérios de Minas e Energia e do Desenvolvimento e Assistência Social, Família e Combate à Fome. Segundo o governo federal, já são quase 15 milhões de recargas gratuitas realizadas em todo o Brasil desde o início do programa, como explica o ministro de Minas e Energia, Alexandre Silveira.
6: É 100% de cobertura. Já são 15 milhões de recargas. Hoje o país todo está coberto. Onde não tem revenda, as distribuidoras estão chegando com a entrega em veículos móveis e todo o público-alvo, que é o público do Cade Único, já recebe o botijão de gás, essa grande medida de proteção social.
4: Em julho, os beneficiários do programa poderão retirar a recarga gratuita do botijão de gás de 13 quilos a partir do dia 10. O benefício ficará disponível até 9 de agosto. A retirada do botijão pode ser feita diretamente nas 26 mil revendas credenciadas, espalhadas por mais de 4.800 municípios brasileiros. Com locução de Nazi Brum, reportagem de Gabriela Noronha.
3: O Escritório Nacional Antifacção foi inaugurado nesta sexta-feira, no Rio de Janeiro.
2: A nova estrutura, lançada pelo Ministério da Justiça e Segurança Pública, integra o programa Brasil contra o Crime Organizado.
3: O objetivo é apoiar as ações integradas desenvolvidas pelas forças de segurança pública.
2: Além do Rio de Janeiro, o escritório já está presente em São Paulo e estará posteriormente em Foz do Iguaçu, no Paraná.
3: Segundo o ministro da Justiça e Segurança Pública, Wellington César Lima, a medida quer aproximar a União dos principais centros de atuação do crime organizado no país.
7: Visa exatamente que nós venhamos a nos aproximarmos mais das realidades específicas de determinados estados da federação, como no caso do Rio de Janeiro e São Paulo. Também teremos um ponto em Foz do Iguaçu. Fundamental que para a fluidez dessas informações locais, estabelecimento de estratégias customizadas específicas para cada realidade local, o Ministério da Justiça se faça presente.
2: Em 2016, foi sancionada uma nova lei contra o tráfico de pessoas, que virou um marco para o Brasil.
3: Ela aumentou a possibilidade de investigação, a criminalização e as penas, além de garantir maior assistência às vítimas.
2: Para celebrar os 10 anos da lei, novas parcerias foram firmadas para combater esse tipo de crime.
3: disfarçado de oportunidade de trabalho no

0: exterior. O tráfico de pessoas segue fazendo vítimas no Brasil. Uma nova rota identificada pelo Ministério da Justiça e Segurança Pública tem um destino líder, Camboja, na Ásia. 44 brasileiros foram aliciados no ano passado para atuarem em centros de crimes digitais naquele país, como explica o diretor do Departamento de Migrações da Secretaria Nacional de Justiça do Ministério da Justiça e Segurança Pública, Vitor Semple.
1: Brasileiros estão sendo vítimas de esquemas, os chamados scam centers, que são brasileiros sendo transportados, exportados por meio de aliciamento para o Camboja e para os outros países para dar golpes digitais em brasileiros aqui no Brasil.
0: No ano em que a Lei Brasileira de Enfrentamento ao Tráfico de Pessoas completa 10 anos, o Ministério da Justiça lançou duas parcerias para ampliar as ações de prevenção desse crime no país. A primeira é no campo dos esportes, com a criação de uma cartilha que orienta atletas, familiares, treinadores, dirigentes e demais profissionais sobre os riscos do aliciamento por falsas promessas de contratos e oportunidades esportivas. Para o coordenador-geral de inteligência esportiva do Ministério do Esporte, Diogo Silva, grandes eventos esportivos podem ajudar a dar visibilidade ao tema.
2: Colocando isso dentro do contexto atual que nós estamos vivendo, onde a Copa do Mundo Futebol Feminino vai ter a oportunidade de apresentar essa proposta para as pessoas e alertar as pessoas.
0: Outra iniciativa é a campanha da Agência Nacional de Aviação Civil para conscientização sobre tráfico de pessoas e trabalho escravo. De acordo com Diana Helena Ferreira, da Agência Nacional de Aviação Civil, profissionais que atuam em aeroportos são capacitados para reconhecer situações de risco e denunciar.
3: Por meio dos treinamentos, eles conseguem identificar sinais, que algumas possíveis vítimas podem manifestar, como de nervosismo, às vezes não saber responder determinadas perguntas dos agentes. Eles sabem um canal, por exemplo, para acionar a Polícia Federal ou outro órgão policial que esteja no aeroporto.
0: Os homens já foram maioria nos casos de tráfico para trabalho em condição análoga à de escravo. Mas dados recentes do Ministério da Justiça e Segurança Pública mostram que as mulheres passaram a ser as principais vítimas, principalmente quando se refere à exploração sexual. Quanto à faixa etária, a maioria das pessoas identificadas está em idade economicamente ativa, entre 18 e 59 anos. Reportagem Graziele Bezerra.
4: E mais um aliado no combate ao feminicídio.
5: Está em construção uma linha do tempo que mostra o caminho percorrido pelas vítimas de violência desde o primeiro boletim de ocorrência.
4: Com esse histórico, será possível criar mecanismos de alerta para a atuação preventiva das autoridades antes que o crime aconteça.
6: Os casos de feminicídio no Brasil recuaram 11,45% nos primeiros meses após o lançamento do Pacto contra o Feminicídio em fevereiro deste ano. Isso representa 30 vítimas a menos em relação ao mesmo período do ano anterior. Ainda assim, entre abril e maio, 232 mulheres foram assassinadas em razão do gênero. E para fortalecer a luta contra o feminicídio, uma nova estratégia está sendo desenvolvida. Trata-se de uma linha do tempo que cruza dados dos boletins de ocorrência de violência doméstica registrados pelas vítimas. A ideia é agir preventivamente, como explica a idealizadora do sistema, Luana Teixeira, servidora da Secretaria Nacional de Segurança Pública.
7: O feminicídio, ele é o final de toda uma escalada da violência. A partir do momento que essa mulher entrar num ciclo de violência, no primeiro boletim de ocorrência, nós vamos emitir um alerta para todas as autoridades envolvidas, né? Para que ela não chegue no ápice do feminicídio. Como a gente observou, 15% morrem até 12 meses e 18% morrem até 24 meses. Nossa expectativa principal é essa, salvar vidas em vez de contar as mortes.
6: A ferramenta faz parte do Centro Integrado Mulher Segura, uma estrutura dentro do Ministério da Justiça e Segurança Pública que usa inteligência e integração de dados para proteger mulheres em todo o Brasil. Para a construção da linha do tempo, foram reunidos dados das secretarias de segurança estaduais e do Banco Nacional de Boletins de Ocorrência. Com as informações, também é possível construir um histórico de atuação dos agressores, de acordo com Luana Teixeira.

0: ele comete uma violência aqui no estado, mas ele vai para outro estado e lá não consta que ele cometeu essa violência, porque os sistemas não se conversam. E como mulher segura, você vai conseguir olhar tudo isso. Eu consigo ver que esse cara já fez, já praticou violência em vários outros estados.
1: Embora a plataforma ainda esteja em fase de estruturação, já conta com perfis específicos para delegacias e órgãos do judiciário, possibilitando notificações automáticas e a visualização do histórico da vítima e do agressor em diferentes estados. O próximo passo é integrar esses dados ao Sistema Único de Saúde para detectar casos de violência subnotificados. Reportagem Luciana Colares de Holanda.
2: O governo do Brasil finalizou a cessão da área da favela do Moinho para o governo de São Paulo.
3: O terreno na capital paulista era da União e abrigou cerca de 850 famílias.
2: Hoje, no ato de assinatura, a ministra da Gestão e da Inovação, Esther Dweck, destacou o atendimento habitacional às famílias como parte da negociação.
4: Acho que esse momento agora ele vai encerrar um capítulo e começar um novo, né? Justamente naquela área que era a favela do Moinho, que agora vai se tornar o Parque do Moinho. Para que a gente pudesse transformar aquela área num parque, a gente precisava garantir a moradia digna para as pessoas que estavam ali naquela região. O governo federal, por meio do Minha Casa Minha Vida, entraria com 180 mil e o governo do estado com 70 mil para permitir que as pessoas pudessem comprar uma casa de até 250 mil. A grande maioria pôde ficar no centro da cidade, porque essa é uma área extremamente central e essa era uma dos pleitos das famílias, que elas não fossem deslocadas do centro da cidade.
3: Até agora, 84% das famílias já estão com novos imóveis contratados.
2: O governo paulista terá 48 meses para concluir as obras de construção do novo parque.
3: As comunidades da Amazônia que atuam com produtos da biodiversidade.
2: Serão financiadas ações para fortalecer os negócios com foco na conservação ambiental.
5: O Fundo Amazônia vai investir até 230 milhões de reais para fortalecer negócios comunitários da sociobioeconomia em todos os estados da Amazônia Legal. O investimento vai ocorrer por meio do edital Prospera Amazônia, lançado pelo Ministério do Meio Ambiente e Mudança do Clima e que é fruto de um acordo de cooperação com o BNDES, o Banco Nacional de Desenvolvimento Econômico e Social. O edital vai selecionar organizações para oferecer serviços a empreendimentos comunitários que trabalham com produtos e serviços da sociobiodiversidade e que sejam formados principalmente por povos indígenas, quilombolas, extrativistas, ribeirinhos, agricultores familiares e demais povos e comunidades tradicionais. O apoio inclui assistência técnica, formação, capacitação, assessoria para gestão e regularização documental. Também contempla serviços de adequação sanitária e ambiental, certificação, agregação de valor, acesso a crédito e a mercados. Ao todo, o edital poderá apoiar ações em até 106 municípios da Amazônia Legal. A chefe do Departamento de Gestão do Fundo Amazônia do BNDES, Fernanda Garavini, destaca a importância dessa parceria entre o banco e o Ministério do Meio Ambiente e Mudança do Clima.
6: Com essa parceria, o Ministério de Meio Ambiente e Mudança do Clima e o BNDES, usando os recursos do Fundo Amazônia, pretendem transformar a produção sustentável dos territórios amazônicos em negócios mais estruturados, capazes de gerar renda, ganhar escala e acessar novos mercados, sem abrir mão da conservação da floresta e dos modos de vida dessas populações, que protegem a floresta.
5: Gerido pelo BNDES, sob coordenação do Ministério do Meio Ambiente e Mudança do Clima, o Fundo Amazônia já apoia mais de 150 projetos. Estando presente em 73% dos municípios dos 9 estados da Amazônia Legal. Reportagem André de Barros Lima.
3: O Exame Nacional do Ensino Médio 2026 já contabiliza mais de 5 milhões de inscritos.
2: É o maior número já registrado pelo exame desde 2022.
3: Entre as principais novidades dessa edição está a inscrição automática dos estudantes concluintes do ensino médio da rede pública.
2: Outra mudança foi o aumento no número de municípios onde as provas serão realizadas.
3: Nesse ano, o exame será aplicado nos dias 8 e 15 de novembro em todos os estados e no Distrito Federal.
2: O Enem Enem é a principal porta de entrada para a educação superior no Brasil.
3: É utilizado

0: para ingressar em universidades públicas por meio do Sistema de Seleção Unificada, o SISU, ou em instituições privadas pelo ProUni, o Programa Universidade para Todos.
1: Também é utilizado por estudantes que buscam financiamento em instituições de ensino pelo FIES.
0: E fique de olho, as inscrições para quem quer participar do FIES abrem no dia 14 de julho.
2: O Ministério da Educação publicou o edital do processo seletivo do FIES, Fundo de Financiamento Estudantil, para o segundo semestre de 2026. As inscrições são gratuitas e estarão abertas de 14 a 17 de julho, exclusivamente pela internet no endereço acessounico.mec.gov.br/FIES. Neste ano, o MEC oferece mais de 112 mil vagas para o FIES, considerando os processos seletivos do primeiro e do segundo semestre. Para se inscrever, é necessário ter participado do Exame Nacional do Ensino Médio, o Enem, a partir da edição de 2010. No exame, o candidato deve ter obtido média aritmética de, no mínimo, 450 pontos nas 5 provas, sem ter zerado a redação. Além disso, não deve ter participado na condição de treineiro. Outra exigência é possuir renda bruta familiar mensal por pessoa de até 3 salários mínimos. O resultado da pré-seleção na chamada única vai ser divulgado no dia 30 de julho. Reportagem Júlio César de Oliveira.
1: A Advocacia Geral da União notificou hoje a Google, controladora do YouTube, para que retire do ar perfis que promovem e facilitam a criação de plataformas de apostas não autorizadas a operar no país.
0: Os perfis em questão divulgavam conteúdos com tutoriais de como criar uma plataforma de cassino, por exemplo, ou de estímulo ao jogo do bicho, que é proibido pela legislação brasileira.
1: Apostas de cota fixa, como as chamadas bets, só podem ser exploradas mediante prévia autorização do Ministério da Fazenda.
0: E essas foram as notícias do Governo do Brasil.
1: Uma realização da Secretaria de Comunicação Social da Presidência da República.
0: Com produção da empresa Brasil de Comunicação.
1: Fique agora com as notícias do Poder Judiciário e do Congresso Nacional. Boa noite, bom fim de semana.
0: A gente volta na segunda-feira. Boa noite.
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5: Presidente do STF defende a atuação conjunta das cortes latino-americanas para proteger a democracia.
6: STJ julga primeiro repetitivo em sessão totalmente virtual e define requisitos para justiça gratuita a pessoas jurídicas.
5: TST recebe relatório sobre estudo inédito sobre a exclusão de pessoas LGBTQIAPN+, no mercado de trabalho.
6: Boa noite, eu sou Marcela Luiza.
5: E eu sou Walter Lima.
6: O presidente do Supremo Tribunal Federal e do Conselho Nacional de Justiça, ministro Edson Fachin, defendeu uma atuação articulada entre as cortes constitucionais da América Latina para fortalecer a proteção da democracia, da independência judicial e dos direitos fundamentais.
5: A declaração foi feita durante o 31º Encontro de Tribunais, Cortes e Salas Constitucionais da América Latina e do Caribe, realizado em Montevidéu, no Uruguai. Fernanda Porto.
7: No evento, Fachin disse ainda que o reconhecimento da democracia como um direito humano autônomo, como está sendo debatido pela Corte Interamericana de Direitos Humanos, poderá fortalecer juridicamente a independência do Poder Judiciário, a autonomia dos tribunais constitucionais, a integridade dos processos eleitorais, os mecanismos de freios e contrapesos, além da proteção das liberdades fundamentais.
6: O Conselho Nacional de Justiça encerrou o primeiro semestre de 2026 com 326 processos julgados pelo plenário e mais de 6 mil processos analisados e arquivados.
5: No período, o órgão também aprovou normas e definiu políticas para o judiciário em todo o país. Marcelo Della Líbera.
8: O balanço divulgado pelo CNJ mostra que nos 6 primeiros meses do ano, o plenário realizou 24 sessões, entre presenciais e virtuais. O colegiado também aprovou 15 resoluções de cumprimento obrigatório pelos tribunais e 3 recomendações sobre boas práticas em áreas como gestão processual, inovação tecnológica, direito.

0: Direitos humanos, acesso à justiça e melhoria da prestação jurisdicional. Na área disciplinar, o plenário do Conselho julgou 10 procedimentos administrativos disciplinares e aplicou sanções em 8 deles. Também determinou o afastamento cautelar de 9 magistrados durante a tramitação dos processos e analisou 9 revisões disciplinares com aplicação de pena de disponibilidade em 2 casos.
1: Pela primeira vez, o STJ julgou um recurso repetitivo em sessão totalmente virtual.
2: Na ocasião, foram estabelecidos critérios para a concessão da gratuidade de justiça a pessoas jurídicas. Fátima Uchoa.
3: A tese fixada pela Corte Especial do STJ sobre o rito dos repetitivos deve ser seguida por todos os juízes e tribunais do país ao analisarem a mesma questão de direito. O colegiado definiu que a pessoa jurídica deve apresentar informações que permitam avaliar a real situação econômico-financeira, não sendo suficiente demonstrar inatividade ou redução do faturamento. Segundo o ministro relator Luiz Felipe Salomão, a concessão da gratuidade de justiça segue regras diferentes para pessoas físicas, que têm presunção relativa de veracidade na declaração de insuficiência de recursos, enquanto a pessoa jurídica deve comprovar não ter condições de arcar com as despesas processuais.
1: Um estudo inédito foi feito sobre a exclusão de pessoas LGBTQIAPN+, no mercado de trabalho.
2: O relatório foi entregue ao TST. Mila Amaral.
4: O levantamento foi realizado pelo Banco Mundial em parceria com o Ministério dos Direitos Humanos e da Cidadania e outras organizações. De acordo com o documento, a exclusão de pessoas LGBTQIAPN+, no mercado de trabalho, tira da economia brasileira mais de 94 bilhões por ano. Isso acontece porque essa população é mais atingida pelo desemprego e pela informalidade e recebe salários menores. Os dados mostram que o desemprego entre pessoas LGBTQIAPN+, é de 15,2% e mesmo empregados, eles ganham em média 10% a menos.
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1: Uma boa noite.
2: Bom fim de semana e até segunda-feira.
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6: Está no ar o Jornal do Senado.
7: Eu sou Paula Groba.
8: E eu sou Ricardo Nakaoka.
7: E estes são os destaques de hoje do Jornal do Senado, que começa agora.
8: Perfis falsos na internet podem virar crime.
7: Comissões debatem impactos do vício em apostas. Casos de ludopatia crescem 140% no SUS.
8: Aprovado reajuste anual para acesso ao microcrédito.
7: Boa noite.
8: Boa noite.
7: Criar um perfil falso para enganar outras pessoas pode passar a ser crime específico no Brasil.
8: A Comissão de Segurança Pública aprovou o projeto que inclui no Código Penal o crime de falsa identidade digital para punir a prática conhecida como catfishing, usada em golpes, assédio e outros tipos de fraude. Repórter Bruno Lourenço.
9: O projeto de lei cria no Código Penal o crime de estelionato ou fraude por meio de falsa identidade digital. O senador Hamilton Mourão do Republicanos do Rio Grande do Sul destacou que a criação de perfis falsos deixou de ser uma mera travessura online para se transformar em uma ferramenta de crimes graves, como a extorsão financeira e a chantagem íntima, gerando prejuízos severos à saúde mental e ao bolso das vítimas.
10: Catfishing é a prática de criar uma identidade falsa online com o objetivo de enganar, explorar, assediar ou fraudar outras pessoas, geralmente em redes sociais ou aplicativos de namoro. Os motivos para o catfishing variam desde a busca por atenção ao bullying, até crimes graves como golpes financeiros, românticos ou de investimento em criptomoedas, que resultam em perdas financeiras substanciais para as vítimas. Extorsão e chantagem por meio de imagens íntimas ou informações pessoais compartilhadas pelas vítimas, chamada sextorção e roubo de identidade.
9: A proposta estabelece que a punição seja agravada se a fraude for cometida com o uso de ferramentas automatizadas, perfis robôs ou se visar a exploração

0: financeira de pessoas vulneráveis, como idosos.
1: E processos de violência doméstica poderão ter análise mais rápida na justiça.
2: Avançou o projeto que garante prioridade aos juizados especializados na tramitação das ações previstas na Lei Maria da Penha. Repórter Rodrigo Rezende.
3: Os juizados de violência doméstica e familiar contra a mulher terão prioridade em relação à chamada justiça comum na análise dos processos relacionados à Lei Maria da Penha. O projeto com esse objetivo foi aprovado pela Comissão de Direitos Humanos. A relatora, senadora Ana Paula Lobato, do PSB do Maranhão, ressalta que essa medida impede conflitos entre órgãos judiciais e dá mais segurança para a mulher vítima de agressão. O relatório de Ana Paula Lobato foi lido na CDH pelo senador Rogério Carvalho, do PT de Sergipe.
4: Ao instituir órgãos judiciais especializados com competência civil e criminal para o processo, julgamento e execução das causas decorrentes dessa violência, a Lei Maria da Penha buscou evitar a fragmentação do atendimento, decisões potencialmente contraditórias e a peregrinação da vítima por múltiplos juízos, assegurando tutela mais efetiva e concentrada.
3: O projeto foi apresentado pela deputada federal Laura Carneiro, do PSD do Rio de Janeiro, e agora será analisado pela Comissão de Constituição e Justiça.
1: E a Câmara dos Deputados pode votar nos próximos dias o chamado PL da Misoginia, um projeto aprovado pelo Senado que equipara o crime de ódio contra mulheres ao racismo.
2: A proposta torna a prática inafiançável e imprescritível e prevê penas mais duras para quem discriminar as mulheres. A reportagem é de Yasmin Rodrigues.
5: O projeto de lei aprovado pelo Senado em março inclui a misoginia entre os crimes de preconceito e discriminação já previstos na legislação brasileira. Assim como nos crimes de racismo, a conduta passa a ser considerada inafiançável e imprescritível. A autora do projeto, senadora Ana Paula Lobato, do PSB do Maranhão, afirmou que o objetivo é enfrentar um tipo de violência que muitas vezes antecede as agressões físicas e feminicídios.
6: Estatística crescente da violência doméstica que chega até o feminicídio. Então, antes de chegar no feminicídio, se sofre a violência psicológica, a violência financeira, a violência doméstica, para enfim chegar no feminicídio. Para diminuir os casos de feminicídio, a gente precisa primeiramente combater a violência.
5: A matéria recebeu parecer favorável da relatora, senadora Soraya Tronic, do PSB de Mato Grosso do Sul. Se os deputados aprovarem o texto sem alterações, a proposta segue diretamente para a sanção presidencial.
1: Uma audiência pública das Comissões de Direitos Humanos e de Assuntos Sociais discutiu os impactos das apostas esportivas online no Brasil.
2: O debate apontou que a crescente expansão das bets no país exige medidas de proteção aos consumidores. Repórter Patrícia Oliveira.
7: Para os debatedores, os efeitos das apostas esportivas online sobre o endividamento das famílias e a saúde mental dos brasileiros exigem medidas de proteção ao consumidor. Além do cadastramento do CPF nos sites de aposta, também seria necessária a declaração de renda para o controle do valor apostado e a redução da publicidade das bets. O psiquiatra Hermano Tavares destacou o aumento de casos de jogo compulsivo, o vício que afeta um em cada cinco apostadores.
8: É como se fosse uma droga, gente. O SUS teve mais de 100% de aumento de demanda de tratamento para jogo nesse período.
7: O senador Eduardo Girão, do Novo do Ceará, defende o fim das apostas online.
9: Copa do Mundo acontecendo durante esse mês, explodiu a propaganda. Na minha opinião, deveria acabar. Proibir, seja o governo enviando um projeto ou o próprio parlamento deliberar pelo fim.
7: Além de outras propostas em tramitação, um pacote de projetos reunidos pela senadora Damares Alves do Republicanos do Distrito Federal restringe a publicidade das bets e proíbe a ação de influenciadores digitais.
1: Os atendimentos a pessoas com dependência em jogos de apostas no SUS cresceram 140% entre 2018 e 2025. O dado foi apresentado na audiência pública pela coordenadora do Departamento de Saúde Mental, Álcool e Outras Drogas do Ministério da Saúde, Gabriela de Andrade.
2: Para a senadora Damares Alves, do Republicanos do Distrito Federal, a expansão das apostas esportivas já afeta a saúde pública e a economia, o que reforça a necessidade de medidas para enfrentar a ludopatia.
10: Quanto tudo isso está custando para o Brasil? O que está arrecadando? Está compensando os danos e prejuízos que os cofres públicos vão ter e já estão tendo?
1: Os limites para o acesso ao microcrédito podem deixar de ficar defasados.
2: A Comissão de Assuntos Econômicos

0: aprovou um projeto que atualiza esses valores anualmente, com base na inflação, para preservar o acesso de microempreendedores e trabalhadores informais ao crédito. O texto segue para a Câmara dos Deputados, se não houver recurso ao plenário. Repórter Marcela Cunha.
1: O projeto prevê a correção anual dos limites de endividamento para acesso ao Programa Nacional de Microcrédito Produtivo Orientado. O PNMPO oferece crédito para financiar atividades produtivas de microempreendedores, pequenos negócios e trabalhadores informais. Hoje, o Conselho Monetário Nacional estabelece dois limites, até R$ 21 mil em operações de microcrédito na mesma instituição financeira e até R$ 80 mil no total de operações de crédito no sistema financeiro, sem contar financiamento habitacional. Mas esses valores podem ficar defasados com o tempo. O relator, senador Laércio Oliveira, do Progressistas de Sergipe, afirmou que manter os limites sem correção pela inflação reduz ano a ano o acesso dos pequenos empreendedores ao microcrédito.
2: Mais do que facilitar o acesso ao financiamento com taxas justas, a política de microcrédito atua como um motor de incentivo e profissionalização para os microempreendedores. Em vez de apenas injetar dinheiro, o programa qualifica o tomador para que ele identifique o momento exato de buscar o empréstimo e saiba aplicá-lo com foco na produtividade.
1: Pelo texto aprovado, a atualização será anual pelo IGPM, índice usado para medir a variação de preços na economia.
0: Com edição de Paula Groba e trabalhos técnicos de João Lira, o Jornal do Senado fica por aqui. Acompanhe agora as notícias do Tribunal de Contas da União e da Câmara dos Deputados. Boa noite.
3: Uma boa noite e um bom fim de semana.
4: Minuto do TCU.
5: O Tribunal de Contas da União avaliou se órgãos federais oferecem condições adequadas no ambiente de trabalho para a inclusão de pessoas com deficiência. A auditoria analisou 36 órgãos e identificou barreiras físicas, sociais e organizacionais, além de dificuldades de acessibilidade nos espaços, nos sistemas de informática e nos meios de comunicação. O tribunal também constatou que metade dos órgãos avaliados não possui diretrizes formais de acessibilidade. O TCU recomendou medidas ao Ministério da Gestão, ao Ministério dos Direitos Humanos e a outros órgãos federais. O objetivo é eliminar barreiras e melhorar as condições de inclusão e de trabalho na administração pública federal. Saiba mais em tcu.gov.br.
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6: Deputados definem novas regras para fiscalizar despesas com educação.
7: O projeto cria medidas de saúde para pessoas afetadas por jogos de azar.
6: Avança a proposta que retoma incentivos para o programa Mais Médicos.
7: Boa noite. Comissão de Educação aprova incentivo ao programa Mais Médicos. O repórter José Carlos Oliveira tem as informações.
8: A Comissão de Educação da Câmara dos Deputados aprovou o projeto de lei que retoma incentivos ao programa Mais Médicos, que haviam sido revogados em 2025, diante da lei que criou o programa Agora Tem Especialistas. O texto aprovado permite que os candidatos aos programas de residência médica recebam 10% de pontuação adicional durante o processo seletivo, desde que tenham cumprido integralmente pelo menos um ano de ações em projetos e programas dos Ministérios da Saúde e da Educação, como é o caso do Mais Médicos. Para o relator da proposta, deputado Ismael, do PL de Santa Catarina, a medida tem baixo custo, é fácil de ser operacionalizada e, na prática, vai atrair mais jovens profissionais para o programa Mais Médicos.
9: A gente sabe da importância da presença do programa Mais Médico nesses pequenos municípios. E o projeto do deputado Ismael Alexandrino permite que especialistas em medicina também adentrem ao programa Mais Médico, permitindo um maior acesso da nossa população à saúde, tão fundamental, uma das prioridades, sem dúvida, desafiantes para o nosso país.
8: A proposta de retomada de incentivos ao programa Mais Médicos ainda vai passar pelas análises das comissões de saúde e de Constituição e Justiça. Da Rádio Câmara de Brasília, José Carlos Oliveira.
10: Orlando Silva, do PCdoB de São Paulo, comemora a aprovação na Comissão de Constituição e Justiça do projeto que veda o ensino à distância nos cursos da área da saúde. Segundo ele, a formação presencial

0: Essencial é indispensável para garantir a qualificação dos futuros profissionais.
1: Orlando Silva acredita que a medida preserva a qualidade dos serviços prestados à população e evita a formação de profissionais com diferentes níveis de preparo. O deputado também defende a rápida tramitação da proposta no Senado.
2: Trabalho.
0: Professora Luciene Cavalcante, do PSOL de São Paulo, apoia a instituição do piso nacional para os profissionais não docentes da educação. Segundo ela, a proposta garante valorização aos trabalhadores da educação básica e prevê remuneração equivalente a 75% do piso do magistério.
1: Professora Luciene Cavalcante afirma que o projeto conta com fonte de financiamento por meio do Fundeb e pede prioridade para a votação no Senado. Ela argumenta que a medida corrige uma injustiça salarial e reconhece o trabalho dos profissionais que atuam diariamente nas escolas.
2: Educação.
0: Foram aprovadas novas regras para fiscalização de despesas públicas com educação. A repórter Paula Bittar acompanhou a votação.
3: A Comissão de Constituição e Justiça da Câmara aprovou uma proposta que define regras para acompanhar e avaliar gastos com educação nos estados e municípios. O texto aprovado confere um papel central ao Sistema de Informações sobre Orçamentos Públicos em Educação, SIOP, um sistema eletrônico gerido pelo Fundo Nacional de Desenvolvimento da Educação, o FNDE, que coleta, processa e disponibiliza dados sobre receitas e despesas com educação. O monitoramento da aplicação de recursos na educação será feito por esse sistema, que também será responsável por manter um portal voltado ao cidadão. Estados e municípios deverão publicar no SIOP até 30 dias após o fim de cada bimestre um demonstrativo com as receitas e despesas da educação. Se o relatório não for publicado, o governo federal poderá suspender as transferências voluntárias, com exceção das destinadas à educação, saúde e assistência social. Durante a discussão da proposta na comissão, o deputado Patrus Ananias, do PT de Minas Gerais, ressaltou a necessidade de garantir transparência nos gastos públicos.
4: Esse projeto me tocou muito o coração, porque eu penso que nós vivemos uma época em que nós aqui na Câmara dos Deputados, parlamentares, precisamos mandar um recado claro, passar uma imagem para o povo brasileiro da nossa correção, do nosso rigor, da nossa transparência na aplicação dos recursos públicos, que não podem ser destinados a projetos mirabolantes, a obras inacabadas, mas destinados prioritariamente às políticas públicas que promovem o desenvolvimento do nosso país.
3: O projeto, que define regras para acompanhar e avaliar gastos com educação nos estados e municípios, já pode seguir para análise do Senado, a menos que haja recurso para votação pelo plenário da Câmara. Da Rádio Câmara, de Brasília, Paula Bittar.
2: Saúde.
1: Hélio Lopes, do PL do Rio de Janeiro, é autor de projeto que estabelece diretrizes para a caderneta de saúde da gestante e do bebê no SUS. Entre as medidas previstas, o texto determina o uso de terminologia baseada no sexo biológico e veda a adoção de linguagem neutra.
0: Segundo Hélio Lopes, a proposta também define que as cadernetas de pré-natal sejam voltadas exclusivamente à proteção da saúde da mãe e do bebê, sem conteúdos que estimulem a interrupção da gestação. O projeto ainda prevê orientações sobre denúncia e proteção em casos de violência sexual.
1: O projeto de Felipe Beccari, do Podemos de São Paulo, cria uma política de incentivo à produção e ao acesso a medicamentos genéricos de uso veterinário. O deputado propôs estímulos para empresas que produzem esses medicamentos e adotem políticas de preços mais acessíveis.
0: De acordo com Felipe Beccari, a medida busca reduzir os custos dos tratamentos veterinários e ampliar o acesso da população aos cuidados com os animais. Ele acredita que o fortalecimento do mercado de genéricos pode estimular a concorrência, beneficiar tutores e contribuir para o bem-estar animal.
2: Direitos humanos.
1: O projeto cria uma pensão especial para pessoas que adquirirem deficiência permanente em decorrência de violência doméstica. Um dos autores da matéria, Dimas Gadelha, do PT do Rio de Janeiro, explica que a ideia é indenizar as vítimas sem renda suficiente para garantir o próprio sustento.
0: O texto também dispensa o tempo de carência para a concessão de benefícios às vítimas. De acordo com Dimas Gadelha, a proposta ainda prevê mecanismos para que o Estado busque o ressarcimento dos gastos junto aos agressores.
5: Já pensou?

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1: Ciência e tecnologia.
2: Está pronta para ser votada no plenário da Câmara a proposta que cria uma política para auxiliar na saúde de pessoas afetadas por jogos de azar. A repórter Mônica Tati tem mais informações.
3: A Comissão de Constituição e Justiça da Câmara dos Deputados aprovou o projeto de lei que institui política para atender pessoas e famílias que foram afetadas pelos jogos de apostas. O texto cria a Estratégia Nacional de Atenção Integral às pessoas com necessidades decorrentes das práticas de jogos e apostas. Entre outros pontos, aborda a prevenção, a redução de danos, a proteção e a reinserção social de pessoas que tenham problemas com vícios em jogos. A relatora na comissão, a deputada Laura Carneiro, do PSD do Rio de Janeiro, afirmou que a proposta tem relevância social e sanitária, devido aos efeitos das apostas sobre a saúde mental, a vida familiar e a proteção de grupos vulneráveis. Já o autor do projeto, o deputado Rui Carneiro, do Podemos, da Paraíba, informou que o número de pessoas atendidas pelo SUS, o Sistema Único de Saúde, com problemas associados ao jogo patológico, passou de 108 para 1.200 entre 2018 e 2023.
4: Os jogos de azar no Brasil se transformaram numa questão gravíssima de saúde pública. Essa é a moral principal do nosso projeto, dar uma resposta às pessoas que, junto com os seus familiares, estão vivendo essa nova realidade do Brasil, inclusive uma das maiores causas do endividamento do brasileiro. Então, o objetivo é preparar a estrutura, sobretudo de saúde, as unidades básicas de saúde, nos CAPs, para atender esse novo tipo de paciente, vamos dizer assim, que precisa de socorro.
3: O projeto que cria uma política de atenção às pessoas com problemas com jogos de apostas já foi aprovado por todas as comissões e aguarda a votação do plenário da Câmara. Da Rádio Câmara de Brasília, Mônica Tati.
1: Justiça.
5: Adriana Ventura, do Novo de São Paulo, pede a instalação de uma CPMI para investigar o Banco Master e acusa o governo de priorizar gastos com publicidade em vez de áreas como saúde. Ela defende o combate à impunidade e a responsabilização dos envolvidos em crimes.
2: Adriana Ventura também faz críticas ao governo federal e cita investigações da Polícia Federal envolvendo o Banco Master e integrantes da base governista. Segundo ela, as denúncias reforçam a necessidade de aprofundar as apurações sobre possíveis casos de corrupção.
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1: Comissões.
5: A Comissão de Administração da Câmara debate experiência de ouvidorias externas em defensorias públicas. O repórter Luiz Cláudio Canuto tem os detalhes.
8: 20 unidades da Federação têm ouvidorias externas em suas defensorias públicas, que funcionam como órgãos auxiliares e autônomos para garantir o controle social, a transparência e a participação da sociedade civil. As ouvidorias externas não pertencem à carreira da defensoria e seus integrantes são eleitos a partir de listas tríplices com representantes da sociedade. Criadas pela

0: Constituição de 88, as defensorias públicas são instituições estatais que garantem assistência jurídica integral e gratuita à população que não possui recursos financeiros para contratar um advogado. Elas atuam na defesa dos direitos individuais e coletivos e na promoção dos direitos humanos. A Comissão de Administração e Serviço Público da Câmara dos Deputados debateu a experiência das ouvidorias externas das defensorias públicas com representantes do setor. A audiência pública foi presidida pela deputada Fernanda Melchiona, do PSOL do Rio Grande do Sul, autora também do pedido para a realização do debate.
1: 20 estados já têm a defensoria, a ouvidoria da defensoria pública, que é um órgão do controle social, que não é da carreira da instituição e que é eleita pelos movimentos sociais populares. E por que eu estou fazendo esse preâmbulo? Porque é o único órgão do sistema judicial que tem esse controle externo, externo mesmo, que não é da carreira, que não tem aquele elemento corporativo. Isso é muito importante.
0: Os estados que não têm ouvidorias externas nas defensorias públicas são Espírito Santo, Sergipe, Alagoas, Tocantins, Mato Grosso do Sul, Amazonas, Roraima e Rio Grande do Norte. A Defensoria Pública da União conta com uma ouvidoria geral composta por representantes da sociedade civil. O projeto apresentado no Senado Federal muda a lei de responsabilidade fiscal e destina limite de até 2% da receita das unidades federativas para o orçamento das defensorias públicas, a fim de garantir autonomia financeira. A proposta também impede contingenciamentos severos no sistema de assistência jurídica gratuita. Da Rádio Câmara de Brasília, Luiz Cláudio Canuto.
2: Economia. Florentino Neto, do PT do Piauí, defende o projeto que autoriza a União a criar uma empresa estatal para atuar na distribuição de combustíveis e gás de cozinha. A proposta também permite ampliar a participação pública em refinarias e outras estruturas estratégicas para o abastecimento nacional.
3: No entendimento de Florentino Neto, a medida fortalece a soberania energética e protege o país em situações de desabastecimento. Ele considera ainda que a iniciativa contribui para a estabilidade da oferta de combustíveis, além de proteger os consumidores contra aumentos abusivos.
2: Glauber Braga, do PSOL do Rio de Janeiro, apresentou o projeto que revoga a lei do Programa Nacional de Desestatização. O deputado afirma que a proposta busca fortalecer a presença do Estado em áreas estratégicas, como energia, mineração, telecomunicações e infraestrutura.
3: Glauber Braga avalia que as privatizações reduzem a capacidade do poder público de planejar o desenvolvimento do país. Ele defende que empresas estatais atuem em setores essenciais para atender ao interesse da população, especialmente onde a iniciativa privada não vê lucro imediato.
4: Relações Exteriores.
2: Edilson Barroso, do PL de São Paulo, integra a Frente Parlamentar Mista em apoio à integração União Europeia-Mercosul, criada para acompanhar o acordo comercial entre os dois blocos. Ele detalha a importância da fiscalização legislativa para dar mais segurança às empresas brasileiras.
3: Adilson Barroso afirma que o acordo vai reduzir aos poucos impostos cobrados sobre milhares de produtos e serviços. O deputado aponta que a mudança pode facilitar as vendas do Brasil para outros países e atrair novos investimentos.
4: Agricultura.
2: Representantes da cadeia de produção do tabaco defenderam na Câmara uma proteção para o setor. A repórter Maria Neves nos conta quais as propostas.
5: Representantes da cadeia produtiva do tabaco reclamaram em audiência pública na Câmara dos Deputados que o sistema integrado de produção do setor está ameaçado no Brasil. De acordo com o deputado Heitor Schur, do PSD Gaúcho, que pediu a realização do debate, o aumento do número de produtores independentes e a carga tributária representam as principais ameaças à produção integrada de fumo no Brasil. Heitor Schur afirma que o sistema integrado foi construído há mais de 100 anos e engloba desde os produtores de fumo até a fabricação dos produtos derivados, como cigarro. O deputado argumenta que essa organização é importante para garantir aspectos como equilíbrio entre produção e demanda, assistência técnica e controle da qualidade dos insumos. Com o crescimento dos produtores independentes, ele acredita que essa estrutura esteja ameaçada.
6: Nós temos diversas safras dentro de um ano. Uma vez era a safra do fumo, agora é a safra de verão, a safra de inverno, a safra de primavera. Está plantando e colhendo o ano inteiro. Talvez isso para a indústria seja muito bom, mas para o segmento

0: que está lá no campo, eu não vejo ganhar com isso. E, ao mesmo tempo, a gente percebe que cada vez tem mais produtores independentes, plantando por conta. Não sei se os insumos que eles usam são os corretos. E essas coisas acabam influenciando também o nosso setor.
1: Com o aumento da produção, Heitor Schur afirma que houve queda no preço do tabaco. O deputado sustentou que enquanto em janeiro a arroba do produto custava R$ 340, hoje está sendo vendida por R$ 260. Da Rádio Câmara de Brasília, Maria Neves.
2: Marcelo Moraes, do PL do Rio Grande do Sul, defende a securitização das dívidas dos produtores rurais do estado. Na visão do deputado, a medida é essencial para permitir a renegociação dos débitos acumulados após anos de estiagem e das enchentes de 2024.
3: Marcelo Moraes afirma que os agricultores não pedem perdão das dívidas, mas condições para quitá-las. Ele também cobra a apreciação da proposta pela Câmara, alegando que a demora na votação agrava a crise no campo e compromete a economia gaúcha.
4: Meio Ambiente.
2: Cabo Gilberto Silva, do PL da Paraíba, critica a atuação de órgãos federais durante operações de fiscalização ambiental em Novo Progresso, no Pará. Segundo o deputado, as ações truculentas provocam conflitos com produtores rurais e moradores da região.
3: Cabo Gilberto Silva pede ao governo federal que reveja a atuação dos órgãos responsáveis pela fiscalização ambiental na região. No entendimento do parlamentar, é necessário garantir o cumprimento da legislação sem comprometer os direitos dos produtores.
2: Joaquim Passarinho, do PL do Pará, também denuncia a truculência de órgãos federais durante a operação de fiscalização ambiental em Novo Progresso. O deputado defende que a fiscalização seja conduzida com respeito à população e prioridade para medidas de orientação.
3: Joaquim Passarinho cobra do governo ações para acelerar a regularização fundiária e ambiental na região. Segundo o parlamentar, é preciso garantir segurança jurídica aos produtores e conciliar a proteção do meio ambiente com o desenvolvimento das atividades econômicas locais.
2: Termina agora o jornal Câmara dos Deputados, produzido pela Rádio Câmara, com trabalhos técnicos de Wellington Teles e apresentação de Ana Raquel Macedo e Márcio Aquiles Sardi. Boa noite.
3: A Voz do Brasil volta na segunda-feira. Boa noite e bom final de semana.
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1: Bom dia, meu amigo, bom dia, meu irmão, bom dia, família. Grande abraço, bênçãos de Deus na vida dos trabalhadores e trabalhadoras. Bom dia, feirantes. Hoje é sábado. Que Deus ilumine você, sua vida, sua família, nossos lares. Hoje, dia 4 de julho. Bom dia aos catequistas e catequizandos, orações e preces, aos doentes, enfermos, famílias enlutadas, aos idosos. Que Deus abençoe você, que já está prolongando o seu descanso do final de semana, em casa, em família, que irá participar na sua comunidade neste final de semana. Que Deus abençoe, que Deus ilumine e que Deus fortaleça sua fé. Os que colocam a vida a serviço dos doentes, enfermos, idosos, bênção e proteção de Deus. Prezado ouvinte, querida família, nem só de apontamento de desgraças e sofrimentos consiste a vida do profeta. E hoje nós temos a primeira leitura, a profecia de Amós. Ele só será realmente profeta se em meio a todas essas situações desagradáveis conseguir vislumbrar a esperança e anunciá-la. É o que faz o profeta Amós na primeira leitura de hoje, final do seu livro. O livro do profeta Amós é concluído com este belíssimo anúncio de esperança: a reconstrução da casa de Davi, ou seja, a volta do povo do exílio e a reconstrução de sua vida em sua própria terra. As feridas sanadas, os obstáculos vencidos e a vida reconstruída. Nem tudo está perdido. O exílio não foi o fim da vida daquele povo, mas um tempo de dor que estava chegando ao fim.

fim. Agora, um tempo novo se vislumbra e o profeta anuncia o fim da escravidão e da sujeição. Virão novos dias em que a paz e a harmonia reinarão. Quem cultiva a terra se encontrará com os que estiverem colhendo. Quem estiver esmagando a uva, com quem estiver semeando, não haverá mais essa segmentação de funções em que as pessoas não se conhecem e, por não se conhecerem, não valorizam os seus trabalhos. Quando um produto chega à nossa mesa, às vezes não fazemos ideia de quantas pessoas foram necessárias para que aquele produto chegasse até ali. Quando tomamos uma taça de vinho, não fazemos ideia de quantos trabalhadores se empenharam para que o produto final chegasse à nossa mesa. Houve, sem dúvida, uma cadeia de ações e funções de pessoas que nem sempre tiveram contato entre si, mas que foram fundamentais em todo o processo. Reze comigo a oração deste sábado. Ó Deus, pela graça da adoção, nos tornastes filhos da luz. Concedei que não sejamos envolvidos pelas trevas do erro, mas permaneçamos sempre no esplendor da verdade. Por nosso Senhor Jesus Cristo, vosso Filho, que é Deus, e convosco vive e reina, na unidade do Espírito Santo, por todos os séculos dos séculos. Amém. Primeira música, Maria, Mãe Companheira.

capítulo 9, versículos de 14 ao 17. Naquele tempo, os discípulos de João aproximaram-se de Jesus e perguntaram: por que razão nós e os fariseus praticamos jejuns, mas os teus discípulos não? Disse-lhes Jesus: por acaso os amigos do noivo podem estar de luto enquanto o noivo está com eles? Dias virão em que o noivo será tirado do meio deles. Então sim, eles jejuarão. Ninguém coloca remendo de pano novo em roupa velha, porque o remendo repuxa a roupa e o rasgo fica maior ainda. Também não se coloca vinho novo em odres velhos, senão os odres se arrebentam, o vinho se derrama e os odres se perdem. Mas vinho novo se coloca em odres novos, e assim os dois se conservam. Palavra da salvação. Glória a vós, Senhor. Prezado ouvinte, querida família, os discípulos de João questionam por que os discípulos de Jesus não jejuam. Então Jesus lhes mostra o significado do jejum. Jejum significa um procedimento que revela a ausência de algo, o afastamento de Deus. É, portanto, algo reparador. Quando sentimos a ausência de Deus em nossa vida, o jejum serve para corrigir nossas falhas, nossos erros, pecados, as causas do afastamento, e assim, corrigidos desses erros, voltamos para os caminhos de Deus e nos aproximamos dele. Se os discípulos de João e os fariseus continuavam a fazer jejum, era sinal de que eles não viam em Jesus a presença de Deus e se penitenciavam para ter a graça de encontrar o Messias. Já os discípulos de Jesus sabiam, eles tinham consciência que ele era o Messias, o Filho de Deus, e não havia razão para jejuar. Pelo contrário, era motivo de alegria, de festa. Assim Jesus explica o porquê de os discípulos seus não jejuarem. A comparação com a festa de casamento e a presença do noivo, ela é peculiar. Jesus é o noivo que está presente nesta festa, a festa da vida, a festa da alegria, a festa da comunidade. Ele veio para desposar a humanidade. Esse é o motivo da festa. Quando ele não estivesse mais no meio deles, aí sim eles deveriam jejuar. Jejum é, portanto, sinal da presença de uma ausência. Que nossa prática religiosa, caro ouvinte, querida família, seja de alegria pela presença de Jesus entre nós, e que nunca façamos comparações para evitar descontentamentos e discórdias entre nós. Pai nosso que estais nos céus, santificado seja o vosso nome, venha a nós o vosso reino, seja feita a vossa vontade, assim na terra como no céu. O pão nosso de cada dia nos dai hoje, perdoai as nossas ofensas, assim como nós perdoamos a quem nos tem ofendido, e não nos deixeis cair em tentação, mas livrai-nos do mal. Amém. Ave Maria, cheia de graça, o Senhor é convosco, bendita sois vós entre as mulheres, bendito é o fruto de vosso ventre, Jesus. Santa Maria, Mãe de Deus, rogai por nós, pecadores, agora e na hora de nossa morte. Amém. Prezado ouvinte, querida família, nossa programação, Paróquia de São Lourenço, hoje sábado, às 19 horas, missas na Igreja Matriz do São Lourenço, missa transmitida e missa da comunidade São Vicente. Amanhã domingo, missas na Igreja Matriz do São Lourenço,
às 7 horas da manhã,

às 9 horas, às 16, às 18 e às 19:30 horas. Às 9 horas da manhã, missa na Sagrada Família e às 19 horas, na comunidade São Geraldo. Última música. Temos hoje Minha Alegria, Padre Ezequiel. Pela intercessão de São Lourenço, de Nossa Senhora, desça sobre você, sua família, nossos lares, a bênção de Deus Todo-Poderoso, Pai, Filho e Espírito Santo. Amém. Na sequência, o Jornal Regional. E até segunda-feira, em nova prece do amanhecer.

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9: Olá, muito bom dia. Agora são 6 horas 23 minutos. Hoje é sábado, 4 de julho de 2026. E começa agora a edição 9023 do Jornal Regional. E você confere hoje, sacramentinos concluem retiro espiritual anual com foco na Eucaristia e no discipulado. Nutricionista orienta sobre alimentação e hidratação nos dias de jogos da Copa.

0: BRF reforça a orientação para motoristas durante os jogos da Copa do Mundo e você confere também no quadro Segurança Pública e Cidadania, estrutura e expansão das organizações criminosas no interior. Caminhoneiro de Mirador é encontrado morto dentro da cabine de veículo em Cajamar. E 6 pessoas são presas por tráfico de drogas em Mutum e Espera Feliz.
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0: Em Manhuaçu, céu limpo no momento, a temperatura gira em torno de 13 graus.
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0: Os missionários sacramentinos de Nossa Senhora concluíram o retiro espiritual anual da congregação, realizada ao longo de uma semana dedicada à oração, contemplação e reflexão sobre a espiritualidade e a missão religiosa. O retiro teve como pregador Dom Itacir Braciani, bispo de Santa Maria, no Rio Grande do Sul, e missionário da Sagrada Família, como destaca o Padre Mundinho no quadro Reflexão deste sábado.
3: Olá, meus irmãos e irmãs. Nesta semana, nós, missionários sacramentinos de Nossa Senhora, enquanto congregação, nos reunimos para o retiro espiritual anual. Todo ano a gente passa uma semana entregue à oração, à contemplação, à meditação dos mistérios da nossa redenção, da nossa salvação. É um momento de muita graça, né? Essa disponibilidade que a congregação nos oferece, a igreja nos oferece, para passarmos esse momento de profunda intensidade na espiritualidade. Tivemos como pregador Dom Itacir Braciani, bispo de Santa Maria, no Rio Grande do Sul, missionário da Sagrada Família, antiga congregação do padre do venerável Júlio Maria de Lombardi. E ele nos ajudou muito na reflexão, um homem de Deus, de um profundo conhecimento da Sagrada Escritura, falou-nos o tempo todo, né, do tema da Eucaristia, nos diversos aspectos, né? Aspecto salvífico, o evento eucarístico, a sua dimensão fortalecedora do discipulado e assim por diante. Falando-nos do mistério da paixão, morte e ressurreição, ou seja, do mistério pascal, ele falava do discipulado de Jesus. Jesus que se abaixa, se inclina para lavar os pés dos discípulos, desejando que eles também pudessem ou fizessem a mesma coisa. E por muitas vezes os discípulos enfrentaram crises violentas do desejo de abandonar Jesus. E na sua misericórdia, na sua paciência, Jesus foi segurando, né? E assegurando a fidelidade deles. Houve um momento, um clímax. Jesus morreu só na cruz, mas não deixou de amar os discípulos, não deixou de ensiná-los, não deixou de dizer: ardentemente desejei comer esta ceia convosco. Então fica para nós, missionários sacramentinos, uma das lições desse retiro espiritual: o discipulado missionário. Precisamos aprender isso sempre. O discípulo é aquele que aprende, que nunca está pronto, não é? Está sempre escutando, ouvindo, se formando, redimensionando sua vida, recuperando às vezes as fragilidades, para estar por inteiro, para se entregar também como hóstia, como Eucaristia, no altar do Senhor, que transforma tudo isso em vida e graça. Então, graças ao Senhor, graças à Eucaristia, graças ao mistério, ao evento salvífico e eucarístico, é que nós, missionários sacramentinos, nos colocamos dentro da igreja.

0: serviço do reino, oferecendo nossa vida, nosso trabalho, nossos dons, nossos dotes para o crescimento de todos e a instalação definitiva do reino de Deus em nosso meio. Um grande abraço, fiquem com Deus, o Senhor nos alimente sempre na Eucaristia e na misericórdia.
1: Agora são 6h29 e você confere a seguir. Nutricionista orienta sobre alimentação e hidratação nos dias de jogos e a PRF reforça orientação para motoristas durante jogos da Copa do Mundo.
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6: O dólar fechou a semana cotado em R$5,17, queda de 0,75%. Já o euro fechou a semana negociada em R$5,91, baixa de 0,72%.

0: Na região de Manhuaçu, o café arábica, bebida dura, tipo 6, safra nova, saca de 60 quilos, fechou a semana cotada em R$ 1.685. Já o café arábica Rio, saca 60 quilos, fechou a semana negociada em R$ 1.200. As informações são do site agrolink.com.br.
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0: Agora são 6h34, os dias de jogos da Copa do Mundo costumam reunir familiares e amigos em torno da televisão, mas especialistas alertam para a importância de manter uma alimentação equilibrada durante as partidas. A recomendação é priorizar alimentos leves, como frutas, sanduíches naturais e petiscos assados, além de evitar o consumo excessivo de frituras, doces e bebidas alcoólicas. A nutricionista Jane Pesso alerta para os cuidados com os exageros.
2: As pessoas se reúnem, encontram. Nos últimos dias aí, desde que começou a Copa, desde que o Brasil começou, então nas últimas semanas, eu tenho escutado muito lá no consultório as pessoas: ah, mas esses últimos dias, com jogo, aí eu comi algumas coisinhas. É uma questão de bom senso, né? E de equilíbrio. A gente que trabalha muito em cima da reeducação alimentar, a gente sempre fala que a gente não precisa ser radical, né? Não precisa deixar de comer as coisas, mas a gente precisa também de ter um bom senso e uma cautela em como consumir os alimentos, principalmente os alimentos mais calóricos. Então, realmente é um período que as pessoas aí estão se reunindo, se encontrando, né? É um período de frio também, muito frio. Então, os caldos, as sopas, os canjicões ficam mais convidativos. E a gente precisa de saber, primeiro, né? Entender que a gente pode comer de tudo, mas a gente não deve comer tudo. Isso, então, controlar a quantidade do que eu como é a primeira dica para que a gente possa passar por esse período do frio, da Copa, dos Jogos, sem quebrar tanto a nossa rotina, sem alterar tanto o nosso peso. Então, tudo que eu for comer, eu tenho que ter a consciência que eu posso comer, mas com uma certa moderação, sem exagerar.
0: Ela passa algumas dicas leves para quem quer curtir os jogos com moderação.
2: E alguns petiscos mais saudáveis, né? Uma carninha ali grelhada, tirando aquela gordurinha que todo mundo gosta, fazer ali um tomatinho cereja com queijinho branco, um ovo de codorna, né? Uma batata ali, em vez de fritar ela na gordura, fritar ela na air fry, já vai ajudando, né, a melhorar o aspecto ali daquele tiragosto, fazer uns palitinhos de cenoura ou de pepino, fazer um molhinho ali bem gostoso para consumir junto, à base de iogurte com ervas, né? Então a gente tem como, né, fazer algum petisco ali que não seja com fritura, com carnes gordurosas, com coisas muito pesadas, né? As entradinhas, sim, podem ser uns patezinhos ali de frango com abacaxi ou de atum, come com um salpetezinho, uma torradinha, tem como a gente fazer essas entradinhas mais leves, às vezes para depois comer um caldinho mais pesado, para ter esse equilíbrio e esse balanço energético aí.
0: Jane Pesso lembra também que a ingestão de bebida alcoólica também seja feita com cautela.
2: Um período de frio, bom para quem aprecia de um vinho, tomar um vinhozinho, né? O vinho é uma bebida que a gente toma mais devagar, sim, toma uma água junto, vai hidratando. Mas a geral é que o povo gosta de uma cerveja mesmo. Então, assim, é a mesma dica, né? É, tudo pode, mas nem tudo. Então, a moderação no consumo da bebida alcoólica, ainda mais que o próximo jogo é domingo, 5 horas da tarde, né? Sim. No outro dia todo mundo trabalha. Então, toma uma cervejinha de leve, ao mesmo tempo que você vai tomando a cerveja, você vai tomando uma água, né? Esse balanço entre tomar um copo de cerveja e tomar um copo de água faz muita diferença, né? Para você não ter uma ressaca, para que no volume total você tome menos. Então, hidratar né, com água, enquanto você faz o consumo de uma bebida alcoólica, é muito importante também.

0: muita diferença, assim. Às vezes, no início, quando eu dou essa dica, né? Muitos homens, principalmente, ficam muito resistentes. Ah, mas tomar água igual tomar cerveja e tal... Mas depois que acata essa dica e começa a realmente tomar água enquanto faz a injeção da bebida alcoólica, sentem muita diferença, no geral, sabe?
1: A Polícia Rodoviária Federal orienta os motoristas a não dirigirem após consumo de bebidas alcoólicas durante o período da Copa do Mundo. Segundo a corporação, as comemorações após os jogos da seleção brasileira aumentam a circulação de veículos, o que exige maior atenção dos condutores, como destaca o PRF Tadeu Lima.
2: Nesse período de Copa do Mundo, principalmente quando tem o jogo que interessa a nós brasileiros, que é o jogo da seleção brasileira, os condutores têm que tomar muito cuidado com isso, ao ingerir bebida alcoólica, não pegar a direção em hipótese alguma, não pode deixar a emoção influenciar no trânsito, não. Tem que ter esses cuidados, né? E nesse período, a Polícia Rodoviária Federal, ela está sempre atenta a esse tipo de situação, né? Porque a festividade ocorre nos perímetros urbanos, né? E os veículos que vier para a rodovia não pode ter um condutor sob influência de álcool. Então a PRF vai estar sempre fazendo a fiscalização rigorosa quanto à ingestão de bebida alcoólica, né? Para que ninguém faça esse uso, para que não venha ter um transtorno aí, nem com a fiscalização e nem com acidentes.
1: Ele alerta sobre direção e bebida.
2: O condutor deve estar sempre sóbrio e sempre em condições adequadas de dirigir o veículo, né? Então ele tem que sempre estar no repouso adequado, né? É o descanso que a direção exige. Isso é questão de segurança no trânsito. Então o condutor deve tomar sempre esse cuidado, sempre transitar com o descanso necessário, o repouso que ele precisa, para que ele possa fazer uso das funções fisiológico do próprio organismo. Ele tem uma resposta mais rápida em caso de necessidade, uma percepção mais real do momento, né? E para isso ele não pode estar nem com um cansaço excessivo, né? E nem com relação à bebida alcoólica. Ele deve estar em perfeitas condições físicas e mentais.
1: Agora são 6h41, a gente vai para um rápido intervalo e você confere a seguir no quadro Segurança Pública e Cidadania, estrutura, expansão das organizações criminosas no interior e caminhoneiro de Mirador é encontrado morto dentro da cabine de veículo em Cajamar.
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4: Agora são 6 horas 46 minutos. Neste sábado, no quadro Segurança Pública e Cidadania, o delegado Dr. Carlos Souza destaca como as organizações criminosas se estruturam e conseguem expandir a atuação para cidades do interior. Segundo ele, as facções funcionam como organizações voltadas ao lucro, utilizando a violência para proteger atividades ilegais como o tráfico de drogas.
5: Olá, meus amigos, minhas amigas. Mais uma vez, eu, Carlos Souza, delegado de polícia. Estou aqui com vocês no programa Segurança Pública e Cidadania. E no programa anterior conversamos sobre a interiorização da violência e como o crime organizado tem expandido sua atuação para cidades do interior. Hoje vamos compreender melhor como essas organizações criminosas se estruturam, como recrutam pessoas para serem seus soldados e por que conseguem se expandir para localidades cada vez menores. A primeira coisa que precisamos entender é que facções criminosas funcionam como verdadeiras organizações econômicas ilegais. Seu principal objetivo não é promover violência por si só. Isso, às vezes, até mesmo atrapalha a atuação dessas organizações criminosas. A violência é apenas um instrumento utilizado para proteger uma atividade extremamente lucrativa, o tráfico de drogas e outros mercados ilícitos. Como qualquer organização, esses grupos precisam de pessoas para desempenhar funções específicas. Precisam de quem transporte drogas, armazene mercadorias ilícitas, distribua entorpecentes, recolha dinheiro, faça comunicações e forneça apoio logístico, contábil e até mesmo jurídico. É justamente nesse ponto que ocorre a cooptação

0: de novos integrantes. Muitas vezes, jovens são atraídos pela falsa promessa de dinheiro fácil, status, pertencimento a um grupo e ascensão rápida. O que não lhes é mostrado é que a vida dentro dessas organizações normalmente termina de três formas: prisão, morte ou destruição de seu futuro e de sua família. Por isso, o enfrentamento do crime organizado exige investigação qualificada, inteligência policial, integração entre instituições e participação da comunidade, especialmente por meio de denúncias e informações que permitam identificar essas estruturas antes que se consolidem. Eu sou Carlos Souza e este foi mais um Segurança Pública e Cidadania. O que temos com isso? E lembre-se, o crime organizado cresce quando encontra espaço para se desenvolver, mas perde força quando a sociedade e as instituições atuam conjuntas na defesa da lei, da ordem e da paz social.
1: O caminhoneiro Olíndio Fabrício Rocha da Silva, de 37 anos, natural de Miradouro, foi encontrado morto dentro da cabine do caminhão em Cajamar, no interior de São Paulo. A Polícia Civil investiga o caso e apura se houve latrocínio ou outro tipo de homicídio, como destaca Leonardo Medeiros.
2: O corpo foi localizado por outros caminhoneiros no ponto onde os motoristas aguardam para carregar os veículos. De acordo com as primeiras informações da polícia e da perícia, não havia marcas de disparos de arma de fogo. A cabine estava revirada e apresentava sinais de luta corporal. No local, o vidro da porta do passageiro estava quebrado e havia objetos pessoais espalhados ao redor do caminhão. A motivação do crime ainda é investigada. A polícia trabalha para identificar os responsáveis. O caso foi registrado inicialmente como homicídio e segue sob investigação.
1: Agora são 6h51, a gente vai para o bloco agora. Daqui a pouco a gente volta e você confere que 6 pessoas foram presas por tráfico de drogas em Mutum e Espera Feliz.
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3: Agora são 6h55 e 4 pessoas foram presas por tráfico de drogas em Mutum. Com eles foram apreendidos também diversos tipos de droga e dinheiro. Você confere mais informações com a Sargento Tereza.
4: A Polícia Militar abordou um veículo de aplicativo ocupado por 3 homens de 23, 22 e 18 anos, uma mulher de 20 anos e um adolescente de 16 anos, oriundos de Vila Velha, Espírito Santo. Durante as buscas, foram apreendidos 45 pinos de cocaína, 84 frascos contendo crack, 112 invólucros de haxixe, 6 aparelhos celulares e R$ 200 em dinheiro. As diligências indicaram que o destino dos envolvidos e dos entorpecentes seria um casal residente no distrito de Imbiruçu, formado por um homem de 38 anos e uma mulher de 32 anos. Todos os envolvidos foram conduzidos à Delegacia de Polícia Civil, juntamente com os materiais apreendidos para demais providências.
3: E policiais da 44ª Delegacia de Polícia de Inhaúma, em ação conjunta com policiais militares do Rio de Janeiro e Minas Gerais e da Polícia Federal Mineira, prenderam nesta sexta-feira uma criminosa apontada como braço financeiro do Comando Vermelho na cidade de Manhuaçu. Ela foi capturada na comunidade Chapadão, na zona norte do Rio de Janeiro. A investigação apontou que a criminosa estava escondida na comunidade e, juntamente com um companheiro, atuava na gestão financeira da facção criminosa Comando Vermelho na cidade de Manhuaçu. De acordo com o apurado, mesmo residindo no Rio de Janeiro, a dupla continuava transmitindo ordens e exercendo funções em benefício da organização criminosa. Após informações de inteligência e trabalho integrado entre as forças de segurança, foi possível localizar e capturar a criminosa na zona norte do Rio. Contra ela foi cumprido um mandado de prisão condenatória pelos crimes de tráfico de drogas e associação para tráfico. Agora são 6h57, nós continuamos agora com a Sargento Tereza. Ela destaca que 2 pessoas de 61 e 35 anos foram presas por tráfico de drogas em Espera Feliz.
4: A Polícia Militar cumpriu o mandado de busca e apreensão expedido pelo Poder Judiciário em um imóvel localizado no centro do município de Espera Feliz. Durante as buscas, foram apreendidas 16 pedras de crack, 2 porções de cocaína, uma balança de precisão, um MacBook, 6 telefones celulares, a quantia de R$ 12.417 em dinheiro e um caderno de anotações relacionadas à atividade criminosa. Um homem de 61 anos e uma mulher de 35 anos foram presos em flagrante por tráfico de drogas e encaminhados à Delegacia de Polícia Civil, juntamente com material apreendido para demais providências.
3: Agora são 6h59. Eu sou Ana Flávia Domingos e termina esta edição do Jornal Regional, uma produção Tribuna do Leste e Rádio Manhuaçu. Trabalhos técnicos de Marcelo Costa. O Jornal Regional ele volta na próxima segunda-feira, a partir das 6h20 da manhã. E você confere mais notícias no site tribunadoleste.com.br. Um ótimo final de semana. 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
0: Bom dia, meus amigos. E aí, tudo bem com vocês, meus queridos ouvintes da Rádio Nova? Hoje é sábado, sabadão, dia 4 de julho de 2026. Está começando agora o seu programa matinal favorito, o Bom Dia Nova. Eu sou Henrique Souza e te faço companhia até às 11 horas da manhã, trazendo para você muito mais do que notícias e músicas. Aqui, o seu dia começa com energia positiva, informações fresquinhas e, claro, aquele bate-papo que você adora. Prepare-se para uma manhã repleta de música boa, dicas imperdíveis e tudo o que você precisa saber para enfrentar o seu dia com o pé direito. Então aumente o volume do seu rádio e fique com a gente, porque aqui na Nova FM, o seu bom dia começa agora.
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0: Muito bem, aqui no Bom Dia Nova é assim. Além de muita música boa, para começarmos bem o nosso dia, para começarmos bem a nossa manhã maravilhosa de sábado, eu tenho uma mensagem para você. É isso mesmo, todas as manhãs nós começamos o nosso dia com uma mensagem de fé, de motivação, que eu tenho certeza que vai falar ao seu coração. Então preste muita atenção, porque essa é a mensagem do dia. 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
1: A perseverança é uma das maiores demonstrações de coragem. Ela não significa que nunca vamos cair, mas que sempre encontraremos forças para nos levantar e continuar. Nem todos os dias serão fáceis. Haverá momentos de dúvida, cansaço e desafios que parecerão maiores do que a nossa capacidade. Mas é justamente nesses momentos que a perseverança faz a diferença. Quem continua caminhando, mesmo em passos pequenos, chega mais longe do que quem desiste diante da primeira dificuldade. Lembre-se, grandes conquistas não acontecem de um dia para o outro. Elas são construídas com dedicação, paciência e a decisão de não abandonar os próprios sonhos. Se hoje o caminho estiver difícil, não perca a esperança. Cada esforço, por menor que pareça, aproxima você do seu objetivo. Continue acreditando, continue trabalhando e continue seguindo em frente. A palavra de Deus nos ensina que a perseverança é uma marca daqueles que confiam no Senhor. Nem sempre entendemos os caminhos pelos quais passamos, mas Deus conhece o início, o meio e o fim da nossa caminhada. Talvez hoje você esteja enfrentando lutas, esperando uma resposta ou carregando um peso que parece difícil demais. Eu quero dizer para você, não desista, não desista. Deus continua ao seu lado, fortalecendo seus passos, mesmo quando você não consegue perceber. E a Bíblia nos lembra: e não nos cansemos de fazer o bem, porque a seu tempo ceifaremos, se não desfalecermos. Essa é uma promessa para todos os que permanecem firmes. Deus honra a fidelidade, renova as forças dos que esperam nele e transforma o deserto em um lugar de aprendizado e esperança. Então eu quero dizer para você nesta manhã, continue confiando, continue perseverando. O tempo de Deus é perfeito e Ele nunca abandona aqueles que colocam sua vida em suas mãos. Que nesse dia Deus fortaleça o seu coração, renove a sua esperança e conceda paz para enfrentar cada desafio. Caminhe com fé, porque Deus está preparando o melhor para aqueles que permanecem firmes. Essa é a mensagem que eu tenho para você. Que Deus abençoe o seu dia, que Deus abençoe a sua família e todos os seus caminhos. Que você tenha um dia de muita paz, fé e perseverança. Nunca se esqueça, todos os dias, Deus está no controle de tudo, viu? Calma, calma, vai dar certo. Já deu certo, porque Deus é bom. E nunca se esqueça, seja grato e seja feliz.
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2: Precisamos lembrar o seguinte, que acima de tudo isso, acima de todos nós, existe um Deus que nos cuida, nos protege, nos abençoa, nos ama, que é o nosso Pai, que é simplesmente e unicamente o nosso Deus. Viva Jesus! Viva Deus Pai! Viva Nossa Senhora Aparecida!
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2: Dicas e cuidados práticos para o inverno. Evite tomar banhos muito quentes. Tomar banho muito quente é ruim, porque a água quente remove a camada protetora e altera o pH e a microbiota natural da pele, deixando-a mais ressecada. O banho deve ser morno e rápido, dê preferência a sabonetes neutros ou hidratantes.

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2: Muito bem, aqui no Bom Dia Nova é assim, além de música boa, muita informação pra você. Bom, atenção, produtor rural.

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2: Rádio Nova 7:47.
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2: 11:00 Bom dia, meus queridos. E aí, tudo bem com vocês? Aonde quer que você esteja? Em casa? No trabalho? Tá no carro? Tá viajando agora? Bom dia pra você, viu? Muito obrigado pela sua sintonia nesta manhã maravilhosa de sábado, sabadão, manhã de sábado. Esse é o Sabadão aqui da Rádio Nova, né? Sabadão da Nova. E claro que eu quero que você fique comigo até as 11 horas da manhã. Eu, você, você e eu juntos, viu? Você é o meu convidado. Claro, bora participar com a gente, bora mexer o doce, não é isso? Bom, hoje nós iremos falar sobre a Copa do Mundo com a Lorena Correia. Lorena Correia conta tudo o que acontece nos gramados da Copa do Mundo, os resultados dos jogos, os próximos jogos. Ela conta tudo pra gente. Ainda hoje tem muita informação, informação com credibilidade, tem notícia boa pra você, alegria que não pode faltar, claro, muita música boa. E também tem Alô na Rádio Nova. É o seu momento de brilhar, é o seu momento de aparecer aqui no nosso programa. Quer aparecer? Quer mandar um áudio? Manda aquele áudio, me conta o que você está fazendo. Já tomou o seu cafezinho? Ainda não? Aquele cafezinho ou aquele pão de sal com manteiga? Pode ser com ricota, né? Sem problema não. Pão com requeijão ou aquela broa? Já tomou um café? Eu tô louco pra tomar um café. Tô esperando aqui. É, pois é. Então bora mexer o doce. Sabadão é dia de alegria. Você tá na maior, tá na melhor, curtindo muita música boa. Claro que tem que rolar o quê?

pra começarmos o dia daquele jeito. Alô pra galera que gosta de um forró, vou nem falar o nome das meninas aqui. Daqui a pouquinho eu já mando uma mensagem de bom dia pra elas. Simbora com o Alemão do Forró e ela faz. Bora mexer o doce, meu filho. Sabadão, final de semana já começou. Tome forró. Simbora, agora são 7h40.

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0: Ei! 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
4: 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Agora são 8 horas!
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0: 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Muito bem, agora são 8:07. Você curtiu Iguinho e Lulinha Fora do Comum. Só música boa. Matheus e Cauã com Ana Castela, Ilusão de Ótica. Muita música boa e muita informação pra você também. E nós iremos trazer as principais notícias do mundo do agronegócio, as principais informações. 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
0: Muito bem, uma informação importante. Os fertilizantes subiram mais que a inflação desde 2016. Ureia ainda custa 149% a mais em termos reais. Mesmo descontando a inflação em dólar, fertilizantes seguem mais caros que em 2016. Ureia, DAP e TSP tiveram alta real expressiva até 2026. Comparar o preço dos

fertilizantes de 2016 com 2026 sem corrigir a inflação seria mascarar um aumento excessivo que o segmento teve nos últimos anos. A questão econômica relevante é outra. Os fertilizantes apenas acompanharam a inflação ou ficaram mais caros? Com os termos reais, a resposta pela

0: Forte demais para ser ignorado. Em junho de 2026, o Banco Mundial registrou uma queda de 21% no índice de fertilizantes, sinal de alívio no curto prazo. Mas o índice ainda fechou o mês em 156, bem acima da média observada em 2016. Informações diretamente do agrolink.com. E esse foi o nosso quadro Agronotícias, as principais informações para você, produtor rural, homem do campo, cafeicultor, aqui no Bom Dia Nova, sempre bem informado.
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0: Muito bem, agora são 8h43. E você tá curtindo a Rádio Nova, só música boa nesta manhã maravilhosa de sábado. Bom, muita música boa e muita informação pra você. Você vai conferir agora como vai ficar o clima aqui na nossa cidade e também na nossa região. Quem traz as informações é ele, o professor Rui Brandos Reis, direto da Climatempo, trazendo todas as informações. 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Gostaria de mandar um abraço a eles, os nossos parceiros aí, o Valdécio, o Lucas, a Bruna, a família inteira. Muito obrigado, sejam bem-vindos à nossa programação aqui no Bom Dia Nova, mais um parceiro de sucesso da Rádio Nova, agora no quadro Tempo e Temperatura.
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5: Final de semana continua parcialmente nublado na zona da mata, mas sem previsão de chuvas. Uma ligeira queda da temperatura máxima está sendo esperada neste final de semana. Direto da Climatempo, Rui Brandos Reis.
0: Muito bem, esse foi o professor Rui Brand, direto da Climatempo, trazendo todas as informações.

0: Final de semana, em Manhuaçu, nesse exato momento, está 19 graus, o céu está ensolarado e a máxima para hoje é de 26 graus. 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

Tipo Henrique. Olha que eu achei a minha música, viu? É isso mesmo. Tauane lançou Tipo Henrique. Tipo Henrique do Henrique Juliano. É tipo o Henrique da Rádio Nova, entendeu? Ó, seguinte, bora participar com a gente. Nosso WhatsApp já está liberado, viu? Tá liberadaço, meu povo.

0: pega o telefone, manda aí agora mesmo a sua mensagem de texto, manda aí o seu áudio. Eu quero saber o que você está fazendo. Eu sou bem curioso. Eu sou curioso. Quero saber onde você está, o que você está fazendo. Bora participar com a gente. Se você ainda não tem o WhatsApp da Rádio Nova, adiciona. Anota aí, vai.
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0: Muito bem, simbora atender as participações dos melhores ouvintes desse Brasil.
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0: Fala comigo, Maurício. Alô, Maurício. Maurício Silva, bom dia. Solta sua voz aqui no WhatsApp do Bom Dia Nova. Maurício. Ih, calma aí, Maurício. Agora vai. Agora sim, Maurício. Fala, Maurício.
4: Bom dia, meu amigo Henrique Souza.
0: E aí, cara, tudo bem?
4: Tranquilo, tudo na paz.
0: Graças a Deus.
4: É Maurício de Santana, do Manhuaçu.
0: E aí?
4: Passando para te agradecer por essas mensagens lindas que você passa pra gente todo dia de manhã. Tem dia que a gente acorda meio desanimado, com os pensamentos ruins.
0: Olha só.
4: Aí ouve essa mensagem que você.
0: A mensagem você do fala dia?
4: Aí muda o pensamento da gente,
0: olha,
4: alegra o dia. A gente tem ânimo pra tocar a vida.
0: Que bom, a gente fica feliz.
4: Eu queria te agradecer por essas mensagens lindas que você manda todo dia.
0: Ah, valeu.
4: Beleza?
0: Beleza.
4: Um abraço, meu amigo. Deus continue te abençoando sempre.
0: Amém, amém.
4: E, se possível, depois você toca pra nós aí, Nando Moreno e Alemão do Forró.
0: Alemão do Forró.
4: Como é que mexe?
0: Tá bom, deixa comigo, viu?
4: Um abraço, meu amigo. Deus abençoe.
0: Amém. Abraço pra você. Valeu. Tchau, tchau, meu amigo. Tamo junto, viu? Que bom que você curtiu aí, gostou, né? Legal, ele gosta da mensagem do dia. A gente fica feliz com esse feedback, a galera gosta. A Mayara Benevides. Oi, Mayara. Ô, gente, eu posso contar, Mayara, onde eu te encontrei ontem? Eu tô andando pelas ruas de Manhuaçu, viu? Já conheço os nossos ouvintes. Ô, Mayara, bom dia. Ela mora lá no bairro Sagrada Família. Ontem encontrei Mayara no churrasquinho, ó. Tava lá, curtindo um samba, depois de assistir o jogo da Argentina, né? Tava acompanhado do maridão. E aí, mulher? Bom dia, Mayara. Tô de olho, meu. Tô em todos os lugares. Fala comigo. Bom dia, Mayara. Ipa, calma aí, mulher. Agora sim. Ô, mulher. Aí, soltei o áudio dela aqui. Pera aí. Bom dia, Mayara. Fala comigo, mulher.
5: Bom dia, sua Mayara.
0: Agora sim.
5: Vamos lá, né? Matar mais um leão por
0: mais
5: dia.
0: Mais um leão por dia.
5: Agradecer a Deus por mais um dia de nós estar de pé.
0: Graças a Deus.
5: Manda pra nós aí a música do...
0: De quem? Qual música? Qual música?
5: Champanhe.
0: Ah, champanhe? Tá bom.
5: Eu estou aqui ligadinho na maior e na melhor. O Ronald está aqui mandando uma música.
0: Oi, Ronald.
5: Adriano Dias, para as meninas lá da casa da Bahia,
0: um abraço para todos vocês.
5: Tá aqui mandando um abraço para todos os ouvintes da rádio.
0: Legal.
5: Pra essa música aí. Ó, e eu estou aqui ligadinha. Você acredita que ontem o Chuchu não apareceu lá no churrasco?
0: Ah, não apareceu?
5: Tô ligadinho nele, hein? Onde ele estiver, eu tiro uma fotinha e mando.
0: Isso aí, fica de olho.
5: Essa música para nós. Aqui, bom final de semana. Que Deus abençoe o nosso dia, né? E
0: amém.
5: Seu dia também.
0: Amém. Muito obrigado. Que Deus abençoe o seu dia também. Ela mandou um abraço pra dona a tia Gi. Ela mandou um bom dia. Bom dia, tia Gi. Bom sábado pra você. Tudo bem, mulher? Obrigado pela sintonia. Já mandou mensagem aqui. Bom dia, tudo bem? Ó, ela mandou uma figura. Olha só, Henrique, o que eu recebi. Parece que fizeram... Ah, não. Fizeram uma figurinha minha. Olha só. Ô, gente, ela fez uma figurinha minha. Ela disse que recebeu. Sei. Eu recebi essa figurinha aqui, Henrique. Boca de sacola. Henrique Boca de Sacola. Falo até por trás das orelhas. Leve, descartável e sem controle. Abriu a boca, virou sacola. Não, que isso? Não. Não é possível.
3: Errou!
0: Que isso, tia Gi? Olha só, eu vou te dizer que eu tenho cara de Ronaldão Chuchu isso, hein? Meu, fizeram a figurinha boca de saco. Eu vou te contar, viu? Esse Ronaldão me paga. Esse Ronaldão chuchu. Ô, tia Gi. Ô, mulher. Ah, tá vendo? Depois a Amanda me conta as coisas lá, aí eu tenho que falar aqui no ar. Tá vendo? Henrique boca de saco. Fizeram até figurinha, gente. Vê se aguenta isso. Abraço pra você, minha querida. Pelo amor... É sério, gente. Fizeram a figurinha no WhatsApp. Henrique boca de sacola. Colocaram uma sacola na minha boca. Olha lá. Abriu a boca, virou sacola. É, tia Giz, Slane Pimentel. Tá de olho, viu? Bom dia pra você. Ai, ai. Ó, nosso WhatsApp já tá liberado. Bora participar com a gente. Pega aí o WhatsApp, manda o seu alô. Manda até a figurinha. Só não manda a figurinha. Fala, boca de sacola, vou te contar, viu? É cada coisa. Depois dessa, bora curtir, né, Tia Gi? Eu, Tia Gi. Agora são 9 horas, menos é mais. Champ

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0: Muito obrigado! Muito bem, agora são 9h12. Você curtiu Tailândia com Luísa Martins, nosso quadro com Ana Castela e agora Dilcinho Audácia. Mas que audácia, meus amigos! Legal, deixa eu mandar um abraço pra essa galera aqui. Quem tá comigo, bom dia! Olha, lá em Alto Caparaó, ela tá na sintonia. Bom dia, Roneida! E aí, mulher, tudo bem? Como tá o clima aí em Alto Caparaó, viu? Bom dia, solta a sua voz.
1: Henrique, bom dia, meu amigo.
0: Bom dia.
1: Tudo bem com você?
0: Tudo ótimo.
1: Olha, meu querido, passando por aqui, tá? É, pra falar pra você que eu tô ligadinha na nova, né? Na maior e a melhor. Sempre, né? Tô aqui. E pedir pra você tocar pra mim Henrique Juliano, que eu sou muito fã de Henrique Juliano. Pode ser, seja ex ou amor dos outros, que são as que eu mais gosto.
0: Tá bom.
1: E eu ofereço pra Luane, né? Que é maravilhosa, uma menina maravilhosa, tem um sorriso lindo. Ofereço pra Marília também, pra Ivaneide, minha amiga.
0: Ah, Marília deve estar.
1: Pra Lorena.
0: A Luane deve estar dormindo.
1: Não esquecer jamais.
0: Ah, Lorena. Você.
1: E hoje vai ser dia de cornetada, né, meu
0: querido? Por quê?
1: Porque Messi ontem, né?
0: É verdade.
1: Fez bonito pra caramba.
0: Fez.
1: Aqui. Estão aí, né, falando, né, que você é boca de sacola.
0: Pois é, mulher, você viu aí?
1: É.
0: Que absurdo.
1: Eu fico triste, né, porque eu gosto muito de você, mas...
0: Ah, muito obrigado.
1: Deixa com a Lorena, que aí eles vão parar de chamar de boca de sacola.
0: Que isso, tá vendo?
1: Tá bom? Deixa a Lorena cornetar lá, porque a Lorena sabe o que faz, meu
0: Ela
1: amigo.
0: Sabe.
1: Ela sabe o que faz, tá bom? Aqui, um abraço pra todos.
0: Um abraço pra você, minha querida. Bom dia, Roneida, lá em Alto Caparaó, participando com a gente. A Lorena fica me cornetando, ela e o Ronaldão Chuchu, entendeu? Ficam aí me chamando de boca de sacola. Eu vou te contar. Inclusive, ó, um abraço pra nossa amiga. Ela mandou um abraço aqui pras meninas lá de Alto Caparaó, né, Roneida? A Luane, um abraço pra nossa amiga Luane, lá em Alto Caparaó. Deve estar na academia. E a nossa amiga Marília, bom dia pra ela também. Ou ela deve estar na roça lá porque ela é a mulher do café, né, Roneida? Você sabe disso. Deve estar na roça, colhendo café, rodando café. A mulher do agro. E o agro não para. Ela mandou: Henrique, me manda aí a figurinha. A sua figurinha de boca de sacola. Ah, não acredito. Sério. Olha aí, tá vendo? Pediram a figurinha boca de sacola. Vou te mandar aí. Foi a Tia Gi que fez. Ela é terrível. Ô, mulher. Um abraço pra você. Dona Amanda já mandou mensagem. Oi, Amanda. Bom dia. Amanda Oliveira. Ô, Amanda, você não vai acreditar, viu? Você não vai acreditar, fizeram uma figurinha e foi a Tia Gi. Fez uma figurinha minha, bom Henrique, boca de sacola. E vê se eu aguento isso. Tá vendo, mulher? Boca de sacola, porque o Ronaldão Chuchu, mas a Lorena Correia, falaram aqui que eu tô falando demais. Que eu falo demais, entendeu? Porque o Ronaldão não quer que fala da vida amorosa dele, né? É o povo que conta. É o povo que quer saber se o Ronaldão tá no 0x0, tá solteiro, ou se o Ronaldão já encontrou alguém. Aí fica me chamando de boca de sacola. Eu vou te contar, viu? Ai, ai. Bom dia pra você, Amanda. Deixa comigo, daqui a pouquinho vai rolar Eduardo Costa, viu? Já já a sua música vai tocar aqui.

Ai, ai. Legal demais. A minha amiga Márcia Cândido pedindo Direitos Iguais, Simone Mendes. Boa. Um abraço pra você, Márcia. E pra todos lá de Santa Luzia, viu? A Leia. Oi, Leia. Leia também do bairro Santa Luzia. Oi, dona Leia. Lá do Santa Luzia. Henrique, eu quero mandar uma música para o meu filho, o Alexandre Ubral. Qualquer música aí do Eduardo Costa, a sua escolha. Muito bem, então, já que tá todo mundo pedindo a música do Eduardo Costa, eu não sei porquê, tá todo mundo querendo curtir Eduardo Costa assim, gente? O que vocês acham? Vamos tocar essa aqui depois do intervalo comercial? Pode ser? Olha só. Ainda tô aí.

0: Muito bem, daqui a pouquinho, depois do intervalo comercial, tem Eduardo Costa. Ainda tô aí, já já, daqui a pouquinho a música volta.
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0: Muito bem, agora são 9h31. Você curtiu Ferrugem, Arrependidaço. Só sucesso, música boa pra você curtir. E deixa eu contar o que tá rolando no mundo do esporte, no mundo do futebol pra você. Esse é o Placar Esportivo. 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
0: Muito bem, e o Flamengo, hein? Vamos falar do Flamengo? Pois é, o Flamengo jogou aquele amistoso. Eu vou falar pra você, deixa eu ver o resultado que ficou aqui, ó. Bom, em amistoso com o primeiro tempo agitado, Flamengo e River empatam em Portugal. Flamengo empatou com River Plate por 2-2 nesta sexta-feira no estádio em Portugal, na primeira das três partidas amistosas que a equipe vai disputar no país. Os gols do confronto foram marcados por Samuel Lino e Bruno Henrique para o Flamengo e Sebastian duas vezes para o River Plate. O duelo foi importante para marcar o retorno de Jorginho. O meio-campista não atuava desde a derrota do Flamengo para o Palmeiras. 3-0, lembra? No dia 23 de maio, no Maracanã. Pelo Campeonato Brasileiro, lá o Brasileirão. Tá todo mundo com saudade do Brasileirão, né? Pois é. Enfim, o que acontece, meu amigo? Que o amistoso... Esse amistoso aí também simbolizou a reestreia de Lohan para o Flamengo, após um período de empréstimo apagado pelo Pisa da Itália, sem poder contar com 9 atletas que estão ou participaram da Copa do Mundo com as suas seleções. O técnico Leonardo Jardim iniciou o confronto com aquilo que tem de melhor no momento. É, pois é.
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0: Bom, e o Cruzeiro? Deixa eu ver aqui. Acho que tem amistoso do Cruzeiro hoje, gente. Tem. Ó, um abraço pro nosso amigo cruzeirense. Porque ele tá ansioso. Ó, vai lotar, hein? Será? Cruzeiro atualiza parcial de ingressos para o amistoso contra Defensor. A equipe celeste enfrenta o time uruguaio na manhã deste sábado na Independência, em amistosos internacional. Independência estará cheio para receber a partida entre Cruzeiro e Defensor. Neste sábado, às 11 horas da manhã, daqui a pouquinho, de acordo com a última atualização divulgada pelo Clube Celeste, 15 mil torcedores já estão garantidos no amistoso internacional. E aí, hein? Quem será que leva a melhor? Cruzeiro? Vamos torcer, né? Meu amigo Marcos falou que o Cruzeiro vai ganhar. Henrique, vamos ganhar sim, 2-0 em cima do Defensor do Uruguai. Hoje tem Cruzeiro. Pronto, é isso aí.
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0: E esse foi o Placar Esportivo de hoje, as principais notícias. Ah, lembrando a todos que final de semana, atenção, bairro Santa Luzia tem a grande final da Copa Terrão da Amizade Santa Luzia. Isso mesmo, final da Copa Terrão da Amizade Santa Luzia. PPG Os Crias, Fúria Negra, jogando também as meninas do MEC e o Slack, e vai rolar até os veteranos do Santa Luzia. Para encerrar essa festa com aquele pagode, futebol.

0: Oh, amizade, muito respeito, viu? É isso aí. Final da Copa, Terrão, Santa Luzia.
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0: Muito bem, olha, se não for pra ser assim, animado, pra cima, eu nem saio de casa, viu? Não, hoje é sábado, galera. Que é isso? Hoje não tem lugar pra tristeza. Hoje é só alegria. Alegria e muita música boa, não é mesmo? Final de semana maravilhoso. Olha que dia lindo. Já olhou pro céu hoje? Não, dá uma olhadinha na janela do quarto. Dá uma olhadinha na janela aí. Tá no trabalho? Olha só. Olha que dia lindo. Pois é. Olha aí que dia lindo que o Papai do Céu preparou para nós. Bom demais, não é mesmo? Pois é, eu falo com você. Legal. Ó, quem tá participando comigo, deixa eu ver, tá na sintonia. Ih, rapaz, é ele. O Giovanni. Ó, antes ele morava no Santa Luzia, agora ele tá chique, tá gourmet. Agora ele mora no bairro Coqueiro, né, Giovanni? É o pai do nosso amigo Leandro, Leandro Moreira, pai do Lulu, da Mariana. É, ontem eu merendei na casa dele, viu? Ontem teve merenda na casa do Giovanni. É, rapaz, é, a canjiquinha, a pimenta malaguenta forte, a pimenta, faz a pimenta lá, mistura com azeite, fica um trem de arder mesmo, viu? Ô Giovanni, bom dia, meu amigo. E aí, cara, tudo bem? Solta a sua voz, que bom ter você participando aqui comigo. Bom dia.
1: Bom dia, bom dia. Aqui é o Giovanni Chicão, pai do Leandro.
0: Giovanni Chicão.
1: Beleza?
0: E aí, cara?
1: Passa uma música pra nós aí, Raça Negra, Cigana.
0: Oh,
1: manda
0: boa.
1: Pra todos os peladeiros, Santa Luzia.
0: Aí sim, ó. Todos os peladeiros de Santa Luzia, o nosso amigo Giovanni, ele vai apitar o jogo amanhã, é dos veteranos, não é isso, Giovanni? Amanhã tem a arbitragem aí, raiz, viu?

0: É os veteranos jogando e o Giovanni Chicão participando com a gente. Deixa comigo, daqui a pouquinho vai rolar sua música. Que Deus abençoe o seu dia, meu amigo. Valeu. Legal demais. É, a merenda tava boa ontem. Lá em Vespasiano, Dona Margarete. Oi, Dona Margara. Tudo bem com a senhora, Dona Margarete? Participando com a gente, Dona Margarete, lá em Vespasiano. Ó, olha, ah, não acredito. Parece que compartilhar a minha figurinha Henrique Boca de Sacola. A Ângela já mandou. Oi, Ângela, bom dia. Olha aí, Henrique, recebi também a figurinha. Ah, não acredito. Que isso? Não acredito. Ela fez a figurinha e ainda está compartilhando a figurinha. Henrique Boca de Sacola. Leve, descartável e sem controle. Bom dia para você. Ô, Ângela, você ficou sabendo que vai rolar festa hoje, né? Você tá sabendo. E parece, Ângela, que o trio vai se encontrar. É aquele trio entre Amanda, Dona Marta e Tia Gi. Vai rolar forró e quando reúne... Ah, meu amigo, sai de baixo, né, Ângela? Você vai ficar em casa, né, mulher? De boa, namorando, em casa, assistindo um filme. Entendi, tá certa, mulher, é isso mesmo. Na segunda-feira você me conta, viu? Se a nossa Tia Gi, já que ela tá falando que eu sou boca de sacola, será que a Tia Gi vai encontrar o peão tatuado lá na festa? Você me conta se ela encontrou o cowboy, viu? Bom dia pra vocês. Quem tá na sintonia, bom dia, minha amiga costureira. É a Márcia Domingues. Oi, Márcia.
1: Bom dia, Henrique, tudo bem?
0: Tudo ótimo.
1: Quero desejar um ótimo sábado a você.
0: Pra você também.
1: A todos os ouvintes, as costureiras, claro.
0: Claro.
1: Abençoado final de semana. E eu gostaria de ouvir a música do Belo, Tua Boca.
0: Tua Boca, boa.
1: E palpitando, claro, o jogo de amanhã.
0: Claro,
1: eu acredito que vai se passar, vai ser
0: não.
1: Sofrido, hein?
0: Vai ser sofrido?
1: Eu não tô gorando, não, hein?
0: Ô, mulher, para com isso.
1: Acho que vai ser... 1-0
0: Brasil, no claro, sufoco,
1: né? Tem que ser guerreiro,
0: claro,
1: né?
0: Pode desistir,
1: não desiste nunca.
0: Jamais.
1: Um abraço a todos, um final de semana abençoado
0: pra você também, minha querida. Bom, olha, depois do intervalo comercial vai rolar Cigana, Raça Negra, porque meu amigo pediu, né? Ah, meu amigo Giovanni, alô Giovanni Chicão, ó, pra você daqui a pouquinho, viu?
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0: Daqui a pouquinho na Rádio 9 FM, depois do intervalo comercial, tem Raça Negra Cigana. Já já!
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1: Quinta-feira, semi-sexta, e hoje eu só bebo uma, sumir Osmar cantar aquela.

0: canta, Mirosmar. E aí, irmão da Lua, curtiu Amigo das Estrelas numa versão eletrofunk? Bom demais, né? Pois é, eu falo que aqui na Rádio 9 é assim, galera. A gente só toca música boa, música animada. Eu penso o seguinte, a vida já é difícil demais. É um leão por dia, gente. Gente, se a gente não vencer o leão do dia, amanhã é dois, viu? Pois é, então bora ser feliz. Pra quê, né? Ficar reclamando da vida. Não, bora ser feliz. Pronto, aí, música boa pra você, Raça Negra Cigana, Irmão da Lua. Sucesso, bom demais. Bom, deixa eu mandar um abraço, então, pra quem tá comigo. Deixa eu ver, bom dia. Helena, oi Helena. Um beijo pra você do tio Henrique, viu Helena Elias? Lá do Córrego Sinceridade, pedindo música do Panda. Daqui a pouquinho vai rolar a sua música do Panda, tá bom? Um abraço pra você, minha querida. Ótimo dia. Quem está participando lá no bairro Nossa Senhora Aparecida? No bairro Nossa Senhora Aparecida? Um abraço pra você, Vitória. Fala, Vitória, bom dia. Obrigado pela sintonia, viu? Bom dia. Pra todo mundo aí desse bairro maravilhoso, né? Um abraço, meu amigo. Tá na sintonia. Deixa eu ver. Luiz Henrique. Fala, Luiz Henrique. Bom dia. Ah, é o que trabalha lá na Baixada. É isso? Henrique, manda um abraço para o nosso amigo Matusalém. Aniversário dele. Deu bom, hein? Bom dia, meu amigo. Ah, legal. Tamo junto, Matusalém. Um abraço pra você também, Luiz Henrique. Ótimo dia. Quem tá na sintonia é o meu amigo Jardim? Deixa eu ver aqui quem é. Ih, rapaz, bom dia.
1: Fica pra nós, se você puder passar. Leandro e Andar, Sonho por Sonho. O Jandir está falando.
0: Jandir? Ah.
1: Aqui, rural.
0: Tá, né? Certo, Jandir.
1: Fez pros ouvintes, pra todos na rádio aí, tá bom?
0: Tá bom. Pra você também, meu amigo. Ótimo dia, viu? Ó. A minha amiga Cidinha respondeu aqui, ó. É, Henrique, a vida é fácil, Henrique. Difícil é o percurso. É verdade. A vida é fácil mesmo, né? Difícil é só os problemas do dia a dia. Acontece, a gente come com angu, come com farinha, e a gente vai viver a vida assim, né? Oh, coisa boa. Quem tá na sintonia, bom dia. Ah, lá no Espírito Santo. Bom dia, minha amiga. Tudo bem?
2: Oi. Bom dia.
0: Bom dia.
2: É a Maria do Cobre Resgate.
0: Fala comigo.
2: Passa a música pra mim aí do Israel Rodolfo.
0: Israel Rodolfo?
2: Cresço pra você, pra todos os ouvintes, também toda a minha família. Pra Flávia, né? Lá em Guarani, né? Tá sempre ligadinha comigo. Fica com Deus. Um grande abraço para você. Um bom sábado. Um ótimo final de semana para você. Para todos nós da rádio.
0: Tá bom.
2: E também para todos
0: os... Eita, ó, o galo tá aqui, canta aí. Tá atrasado esse galo. Tá bom, então. Um abraço pra senhora. Esse galo cantando 10 horas da manhã. Que galo é esse, gente? Um abraço, Ana Maria, só porque a senhora pediu. Israel Rodolfo, arruma um bom.
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0: Muito bem, agora são 10h11 e você curtiu Pião Todo Tatuado? Porque tem uma amiga nossa que fica me chamando aí, colocando apelido, fazendo figurinhas. Ela tá solteira, tá, galera? Tá na pista. Eu quero saber se a dona Gi vai encontrar o peão tatuado dela esse final de semana. Amanda, a missão é sua, viu? Tô esperando, Amanda. Ângela, dona Marta. Bom, bora falar sobre Copa do Mundo, então? Ela já chegou, ela trouxe aqui as informações. A bonita, né? A Lorena Correia, agora é o central da Copa, é o boletim informativo, tudo sobre a Copa do Mundo. Bom dia, Lorena Correia.
1: Bom dia, senhor Boca de Sacola.
0: Ah, vai pra lá.
1: Henrique Souza, bom dia pra você e também pros ouvintes do Bom Dia Nova, que estão com a gente pra mais um boletim informativo da Copa. Ó, brincadeiras à parte aí, que eu já vi que o pessoal fez figurinha pra você e tudo mais.
0: É, a senhora.
1: A gente vai falar dos jogos de ontem e da fase de oitavas de final, que começa hoje na Copa do Mundo, nesse boletim informativo. E claro que a gente traz também as informações da nossa querida seleção brasileira pro pessoal.
0: Muito bem, está começando agora. É o nosso boletim informativo, tudo sobre a Copa do Mundo. Eu tô de olho, viu, Lorena?
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0: Vai lá, mulher, fala tudo, vai.
1: E hoje, como eu disse, começam as oitavas de final da Copa do Mundo. Vocês já sabem que a seleção brasileira joga amanhã, né, às 5 da tarde, mas hoje nós temos o jogo entre Canadá e Marrocos, às 2 horas da tarde, e entre Paraguai e França, às 6 horas da tarde. Eu não preciso nem perguntar para quem que o torcedor brasileiro vai direcionar aí a torcida e desejar a sorte desses jogos aí, né?
0: Claro.
1: Pelo menos Paraguai e França, eu imagino que esteja todo mundo do lado do Paraguai,
0: com
1: né?
0: Com certeza.
1: Não preciso nem perguntar.
0: Igual
1: e Canadá e Marrocos vai ser um jogo duro, viu? Mas eu acho que Marrocos ainda tem um pouco de vantagem sobre a seleção canadense.
0: Boa.
1: Então esses são os jogos de hoje, dessas oitavas de final. Como eu disse, a seleção brasileira entrando em campo amanhã contra a Noruega.
0: Boa!
1: E ainda nos jogos de ontem, a Argentina enfrentou Cabo Verde e passou para as oitavas de final vencendo por um placar de 3-2.
0: Mas, gente, quase deu zebra
1: no jogo, viu?
0: Foi mesmo.
1: Apesar do Messi aí não ter passado em branco, né? Ter feito
0: um golzinho, né?
1: Ali no jogo. Cabo Verde estava levando o jogo para a prorrogação, levou para a prorrogação.
0: Foi.
1: E estava levando para os pênaltis. Mas infelizmente acabou saindo um golzinho contra ali, né, da seleção de Cabo Verde,
0: que
1: deu a vitória para a Argentina, que também passa para as oitavas de final. Mas ó, achei legal de ver que Cabo Verde foi guerreiro, viu? Deu o sangue, deu tudo de si nesse jogo.
0: Gente,
1: Cabo Verde que já tem uma ótima relação, né, com a torcida brasileira. A gente estava torcendo para os nossos amigos aí, mas infelizmente não conseguiram passar. E a Argentina está nas oitavas de final da Copa do Mundo. O terceiro jogo de ontem ficou entre Colômbia e Gana. E a Colômbia venceu por 1-0 e também está classificada para as oitavas de final da Copa do Mundo, que começa hoje, viu?
0: Ai, meu Deus, meu Deus, Lorena do céu, aquele negócio ontem me deu agonia, gente. Eu tava lá torcendo para o Cabo Verde, que jogo, hein? Haja coração, né, mulher? Agora continua falando, mas tem mais alguma coisa?
1: E temos também amanhã a seleção brasileira entrando em campo, como a gente já vem falando.
0: Claro, a gente quer saber.
1: E, gente, o retrospecto dessa vez não é muito positivo para a seleção brasileira.
0: Sério?
1: Viu? Tem um jogo oficial apenas contra a Noruega e esse jogo não terminou legal para o brasileiro.
0: Foi.
1: A seleção brasileira perdeu de virada por 2-1. E se contar os amistosos, aí temos 4 jogos, são 2 derrotas e 2 empates. Então, o retrospecto não é muito positivo, mas a gente sabe que a única coisa que precisa para mudar isso é uma vitória amanhã, né?
0: Boa.
1: Uma vitória tranquila, a gente espera que seja. Então vamos todos desejar muita boa sorte, mandar energias positivas
0: com
1: aí para a seleção brasileira, porque a gente vai precisar, viu? E ó, segundo as informações que estão circulando aí, a entrada do Gabriel Martinelli.

0: no lugar do Lucas Paquetá, que tá fora por lesão, tem ganhado força depois do treinamento de ontem, dessa sexta-feira. A ideia inicial seria de que talvez o Danilo, né, que é jogador do Botafogo, pudesse entrar, mas parece que a vaga vai ficar realmente pro Gabriel Martinelli. Foi o autor, né, do segundo gol contra o Japão nesse jogo dos 16 avos da Copa do Mundo. Então a gente fica aí aguardando qual vai ser a decisão do técnico da seleção brasileira, porque a gente precisa estar confiante, né,
1: claro, para
0: esse jogo contra a Noruega amanhã.
1: Sempre confiante, eu acho, na verdade, que vai ser ali, ó, eu vou te contar, eu acho que o Brasil vai ganhar. Vai ganhar, tô torcendo, vai ganhar.
0: Claro. E aí, Henrique, antes de eu me despedir, eu quero saber se o pessoal tem acompanhado nas redes sociais o que que a torcida brasileira tem feito.
1: Porque
0: a Noruega ficou famosa pela comemoração ali daquela canoa Viking, sei exatamente o nome certo
1: disso. Eu acho que é Viking mesmo.
0: Mas eles ficaram famosos aí por conta dessa comemoração. E aí a seleção brasileira já tem 2, 3, 4 musiquinhas aí pra bater, fazendo uma brincadeira com aquela música infantil, A Canoa Virou. Quero saber se o pessoal tá acompanhando, o que que estão achando das musiquinhas e o que que estão achando do jogo de amanhã. Acham que a seleção brasileira vai passar?
1: Claro que vai passar.
0: Como que vai ser esse jogo aí? Eu quero saber de tudo do pessoal e de você também, né?
1: Mulher.
0: Olha, eu não consigo agora falar seu nome sem lembrar da figurinha que fizeram de você.
1: Vai pra lá.
0: Muito obrigado pra galera que fez essa figurinha. Eu vou usar bastante.
1: Eu vou falar pra você quem fez. Foi a Dona Gi, aquela que, inclusive, Dona Gi, amanhã o jogo do Brasil não usa a camisa do Brasil não, viu? É porque ela é pé frio, gente. Ela pensa na mulher pé frio, pelo amor de Deus. Vocês já sabem que torcida da Copa é aqui na Rádio Nova, né, gente?
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0: 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Então vai lá, dá aquela moral pra galera que tá apoiando a gente também nos boletins informativos da Copa do Mundo, porque a gente ainda tem muito encontro marcado pra falar de Copa, viu? Às 2 horas hoje eu volto, tem aos domingos também, então fiquem de olho aí, ligadinhos com a gente.
1: É isso aí, bom dia pra você. Tá trabalhando, hein, mulher?
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0: Muito bem, 10h40, você curtiu Hungria Temporal. E a galera tá comigo, hein? Participando, os melhores ouvintes desse Brasil. Ah, bom dia, Sofia. Fala comigo, mulher. Solta a sua voz, Sofia.
1: Oi, Henrique. Oi. Bom dia, meu nome é Sofia.
0: Bom dia.
1: Eu já quero passar a música. Ela gosta demais do chapeludo. Olá. Hoje eu quero passar essa música pra todo mundo da minha família e principalmente pra vocês na rádio, né? Minha rádio, Nova FM.
0: Aí.
1: E antes de falar,
0: antes,
1: que amanhã é o jogaço do Brasil contra a Noruega, né?
0: Pois é.
1: E eu já sei, eu

0: quem vai ganhar?
1: Eu acho que é o Brasil.
0: Aí.
1: Eu só não vou criticar o Haaland, né?
0: Pois é, valeu, Sofia. Ó, não pode criticar, não pode irritar o Haaland, não, você viu, né? Um abraço pra você, daqui a pouquinho vai rolar a sua música, Chapeludo, viu? Um abraço, princesa. Que animação é essa, gente? A minha amiga tá participando, Elza Rodrigues. Oi, Elza, tudo bem? Lá em Fervedouro. Henrique, estou ouvindo aqui o seu programa. Muito obrigado, feliz sábado pra você, viu, minha querida? Obrigado pela sintonia. Quem está participando também? Ah, minha amiga Largatixa. Ô, Largatixa.
2: Sabe que vem o aniversário da Caroline.
0: É.
2: Eu convidei você.
0: Muito obrigado pelo convite.
2: E vamos fala com a Xirra aí, que ela tá sumida do zap. Ela trocou de zap.
0: Trocou de zap? Uai,
2: eu fui aí na rádio ontem, mas já fui tarde. Eu só vi o gatão do Eli Grace.
0: Olha só o gatão do Eli Grace. Que isso, mulher? Ai, ai. Tá bom, um abraço pra você, viu? O gatão. Ó, lá na Cachoeira, no Cachoeirão, município de Chalé, a Sabrina. Oi, Sabrina, tudo bem, Henrique? Toca aí, Eduardo Costa. Manda um abraço pra minha mãe Roseli, que tá ouvindo. Um grande abraço pra você, bom final de semana. Pra você também, minha querida. Bom final de semana, viu? Ótimo dia. Ai, ai. Fala comigo. Ó, é a galera do Chinelo Branco. Um abraço pro nosso amigo TH. Salve, salve, TH. E aí, meu parceiro? É, bom dia. Henrique, toca aí a música do Chinelo Branco, hein? Ah, legal. Deixa eu ver aqui. É, um abraço pra você, tamo junto. Tem Chinelo Branco aqui, produção? Acho que tem sim, ó. Chinelo Branco. Essa galera é de Manhuaçu. Chinelo Branco, deixa eu ver, Chinelo Branco. Ah, legal. Bora curtir a música então, do Chinelo Branco. Um abraço pra galera toda aí, TH pra todo mundo. Bora curtir, né? Tem que valorizar a galera da nossa cidade mesmo. Você vai curtir agora. Defeito meu, direito de te amar. Chinelo Branco, aqui na Rádio Nova, só toca as melhores. Bora curtir.

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1: 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Muito bem, agora são 10h49 e chegamos ao final do nosso programa. Antes de terminarmos aqui, deixa eu mandar um abraço para essa princesa que tá participando. É, bom dia, bom dia! Tudo
6: Oi,
1: bem?
6: Oi.
1: Bom dia!
6: Bom dia!
1: Bom dia!
6: Tá com vestidinho preto?
1: Vestidinho preto?
6: Vestidinho preto! Ofereço pra Amanda.
7: Ah. Ofereço pra Amanda.
6: O Henrique.
7: Pro Henrique.
1: Pra mim?
6: Pra minha mãe.
7: Pra minha mãe.
6: Pro meu pai.
7: Pai.
6: E pra todos que estão ouvindo. Beijão.
1: Ah, beijão.
6: Assim, toca o vestidinho preto.
1: Deixa comigo.
6: Vai tocar. Você adora ouvir sua rádio?
1: Ah, que bom. Que
6: Todo
1: bom.
6: Dia.
1: Todo dia?
7: Todo dia.
1: Aí sim. Um abraço pra você, viu, princesa? Parte meu dia. Quem tá na sintonia, deixa eu ver. A Nina. Oi, Nina. Tudo bem?
8: Oi, bebê. Tudo bem? Eu queria ver a música da Paulinha. Liga pra mim.
1: Olha.
8: Oferecer ao meu irmão Roberto, minha irmã Neuza e a minha irmã Leila. Vai no céu, Aparecida.
1: Tá bom.
8: Um abraço, fica com Deus.
1: Com Deus, mulher. Um abraço, Nina. É a Maria Áurea. Bom dia, Henrique. Manda um alô pro Luan Carlos, de São Pedro. E pra minha mãe, que eu amo muito a música. Um abraço pra você, Maria. Maria Áurea. Maria Áurea? Áurea? Áurea? Ô, oh, Maria Áurea. Bom dia. Tudo bem, mulher? Luan Carlos, de São Pedro. Um abraço pra todos vocês, viu? Neném Pintor, falando que vai torcer pra França ganhar. E o Tartaruga vai fazer 2 gols. Ah, vai pra lá. Ah, tá igual o Ronaldão. Ah, Ronaldão que faz assim. Ah, É igual o Berranzinza. Alô, neném, tamo junto. Um abraço. A minha amiga mandou aqui a Roneida. Vó, o vozinha ontem deu show, Henrique. Bom dia, Lorena.

Legal, um abraço pra você. Bom, segue o nosso Instagram, segue lá, galera, por favor. @9FM88 agora. Não é possível que você ainda não me segue no Instagram, hein? Me segue lá, todo dia tô pedindo. Me segue nas redes sociais. Acompanha lá, tem muito conteúdo interessante pra você, viu? Pois é. Se você também tiver alguma coisa interessante... Ah, Henrique, teve um evento interessante, algum acontecimento? Me manda lá no Instagram também, pra gente falar aqui na Rádio Nova, viu? Pode mandar. Ah, Henrique, teve uma quadrilha aqui na rua. É, teve uma... Sei lá. Manda aí a pelada, um jogo de dominó, de, sei lá, baralho. Manda pra gente. A gente quer compartilhar aqui na Rádio Nova com vocês. Aqui a gente dá voz pro povo. O povo fala. Tá bom? Bom, é isso, pessoal. 10h52, eu vou ficando por aqui. Muito obrigado pela sua sintonia, pela sua participação. Eu volto na segunda-feira. Espero que o Brasil vença. E é isso. Tchau, tchau. Bom final de semana. Fui. Valeu.

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1: Bom, legal, hein, galera? Bom dia, bom dia, bom dia pra você. Pra você que tá ligado aqui na Rádio Lindona, queridona. Bom, Chuchu, bom dia. Ele chegou, que é o sabadão, né, galera? O sábado chegou e depois do Bom Dia Nova, depois da madrugada nova do Bom Dia Nova, tá começando o Orelhão, tá, Chuchu? O Orelhão é povão e o povão é orelhão. Vai, enter!
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1: Bom, Chuchu, tá começando o Orelhão da Nova. O Orelhão é povão e o povão é orelhão, tá? Até 3 horas da tarde, muita música legal, alegria, alegria, alegria. Ah, pra mais um programa da Nova, o Orelhão da Nova.

0: acho que você tem que mandar aquela mensagem. Mas manda o que está no seu coração.
1: Porque se fosse eu falaria mais ou menos assim.
2: Ei, boa noite. Antes de te bloquear, eu só vim te dizer que a partir de hoje pode tocar o terror, fazer o que quiser fazer. A boca é sua, curte sua farra. Sinto mais nada.
0: Não, apaga.

0: Boa tarde, Chuchu. Gustavo Lima na Nova, né? Vagabundo. Gustavo Lima com o Luiz Fonse aqui na Rádio Nova, do Orelhão da Nova, que tá só começando, né, Chuchu? Gustavo Lima, Camila Cabello, Danilo Davi, Vanessa da Mata, aí, ó. Bom, daqui um pouquinho vou girar a roleta por intervalinho aqui no Orelhão da Nova. Já já pra você tem a Loki com Gilberto Gilson Maneiro, tá? No sabadão aqui, Rádio Nova, galera. Avisa pra... Bom, avisa pra galera aí, né, Chuchu? Avisa pra todo mundo aí, manda no grupo aí, nos grupos aí, no WhatsApp, é, avisa pra galera. Vambora lá curtir a Rádio Nova FM 88.3, tá rolando o Orelhão. O Orelhão é povão e o povão é orelhão.
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2: Bom, galera, terminou ontem, a Copa do Mundo agora tá funilando, né, galera? Acabou ontem a segunda fase no mata-mata e já começa hoje já, né, galera? As oitavas de final, galera, terceira fase da Copa do Mundo, né, galera? E a gente já vai conhecer hoje o primeiro confronto das quartas de final, né? As duas seleções que vão carimbar passaporte para as quartas de final, para ficar entre as oito melhores do mundo, né, galera? 6 horas tem Paraguai e França. Vai Paraguai, né? Quem passar o confronto de Paraguai e França vai enfrentar o vencedor do confronto entre Canadá e Marrocos. Bom, se a França passar aqui, né, galera? Bom, vai ser um pulinho pra França chegar na semifinal, hein? Ai, ai, ai. É legal, né? Já tem... Estamos agora aí nas 16 seleções, né? Então hoje, a gente já vai conhecer hoje o primeiro confronto das quartas de final da Copa do Mundo, né? Então, eu repito, ó, 6 horas da noite, Paraguai e França. Quem passar vai enfrentar o vencedor do confronto, ou melhor, o vencedor do confronto que começa 2 horas, né? 2 horas da tarde, Canadá e Marrocos. Quem passar esse confronto, aí vai ficar esperando o adversário que vai sair do jogo às 6 da noite, Paraguai e França. Ai, ai, ai, né? E amanhã, 5 horas da tarde, ai!
3: Brasil!
2: Ai, ai, né, galera? Amanhã, 5 horas, Brasil e Noruega. Vai dar Brasil no tempo normal, tá? Vai dar Brasil ganha no tempo normal. Brasil e Noruega. Aí o Brasil passando, o Brasil vai pro hotel e vai assistir o confronto entre México e Inglaterra. O Brasil passando vai enfrentar ou México ou a Inglaterra nas quartas de final, galera, da Copa do Mundo, né? Mas vai dar Brasil amanhã, né? Se Deus quiser. Ai, ai, ai, ó.

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0: Bom, esse som é maneiro do Bruninho, né, galera? Como ele ficou conhecido aqui no Brasil, né? Bruno Mars aqui na Rádio Nova, no sabadão, final de semana, chuchu! Bom, vou dar uma giradinha aqui na roleta aqui, tá? Pra intervalinho comercial no orelhão, tá bom? Bom?
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0: Meio-dia.
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E aí, já mandou seu recado aqui pra gente? Tem alô no Orelhão, tem alô na Rádio Nova, 984541735. Tem alô no Orelhão, tem alô na Rádio Nova. E hoje a galera hoje pode mandar o palpitão pra amanhã, Copa do Mundo, Brasil e Noruega. O Fael do Frete no Sagrada Família falou que vai ser 3-2 Brasil. Deixa eu ver quem mais aqui, ó. O Rony Salles tá em chalé, falou que vai ser 2-0 Brasil. O Andy, do Parque Aquático Ibituruna, falou que vai ser 3-0 Brasil. Valeu, Andy! Deixa eu mandar aqui um feliz aniversário ao jornalista Carlos Henrique Cruz. Já trabalhou com a gente aqui, né, na Rádio Manhuaçu, no Jornal Tribuna do Leste, né? Ontem foi aniversário do Carlos Henrique. Ô, Carlos Henrique Cruz, feliz aniversário. E a pergunta do Chuchu Ronaldão, jornalista Carlos Henrique, professor também, que horas que vai ser a merenda? Parabéns aí, Carlos Henrique. Ó, a Paola Story tá Rádio Nova... Gislaine Pimentel e a Ângela na Casa da Banana. A Dai, oi Dai. Dai. Tem também um alô pra Lara e pro Léo, hein? Lara e o Léo estão em São Pedro do Havaí. A Lara falou que amanhã é 2-0 Brasil. Deixa eu ver quem mais tá com a gente aqui, ó. Deixa eu ver aqui. Maria Aparecida Nascimento Pinel. Tá no Córrego Roça Grande. Valeu, Chuchu. Eliaci Fernandes, chefe de cozinha. Eliaci Fernandes tá na cidade de Alto Caparaó. Ô, Eliaci. Pô, decora a música do Chuchu Ronaldão aí. Manda um áudio pra gente aqui cantando a música do Chuchu Ronaldão, hein, chefe Eliaci Fernandes em Alto Caparaó. Decora aí, ó.

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0: Pan Chuchu aqui, Rádio Nova 88.3, hein? Rádio que tá todo mundo ligado, né, galera? Finalzão de semana. Ah, chegou sábado, né, Chuchu? Bom, os últimos dias aí tá interessante, né? De dia é uma temperatura legal, até um sol legal aí, né? Mas à noite, um frio que cruzes. Bom, tô esperando o seu palpitão aqui, tá no quadro Tem Alô no Orelhão, Tem Alô na Rádio Nova, palpitão pra amanhã, Brasil e Noruega, hein? E aí, como é que você tá aí, hein? Qual o seu palpite, hein? Ah, o meu é 3-0 Brasil amanhã, mas eu quero o seu palpite, tá? Manda aqui pra mim no áudio, no texto ou no vídeo, com o seu nome e de onde você tá falando. Manda seu palpite aqui pra amanhã, galera, Copa do Mundo amanhã, domingão, 5 horas da tarde, tem Brasil, Brasil e Noruega.
1: Brasil!
0: Bom, então a galera mandando aquele salve, salve também, né? A Joana tá aqui em Maiuaçu. Oi, Joana, solta a voz aqui na Nova.
2: Ei, Chuchu, tá joia, meu querido? Aqui, manda uma música bem bonita aqui pra nós, meu querido. E ofereço pra você, pra todos os ouvintes, pro Rogério, pra Dadai, que tá sumida, né? Manda aí uma música bem legal pra nós. Um beijo e um bom final de semana.
0: Depois ela mandou no texto aqui, ó. Ela é fã da dupla Bruno e Marrone. Hudson, telões MV de LED e o som também, Hudson. Galera que tá no Festeja Dom Correia, né? Começou ontem, vai ter hoje também, né? A festa em Dom Correia, no estádio de futebol Dom Correia. Beijos pra galera de Dom Correia. E o Hudson tá mandando um alô pra galera. É, galera que tá trabalhando no Festejo Dom Correia, Hudson, tem o Leleco. É, o Leleco é empenado, tá? Leleco, Murilo, Tassim, Nilo. A Fernanda tá aqui em Manhã Sul, ela falou, meu palpitão, 3-1 Brasil. E pronto, 3-1 Brasil. Legal. Bom, Chuchu, aqui Rádio Nova, eu tô ligado, eu tô no Orelhão da Nova.
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0: Fury ainda. Wesley Safadão, galera, Safadão passou por aqui, né, mano? Wesley Safadão é um forrozão dos bons, né? É Wesley Safadão com o Rei Vaqueiro, é, Displicente no Sabadão. E aí? Tô esperando aqui o seu áudio aqui, tá o seu palpitão, ou de repente você pedindo uma música, mandando alô pra geral, dando aquela cornetela também. Tem alô no Orelhão, tem alô na Rádio Nova, 984-54-1735, tá bom? Chuchu! Deixa eu dar uma espiada na galera aqui, eu trazer aqui o Ralf. Vai, Ralf, cornetinha, vai, Chuchu!
1: Alô, Chuchu, bom dia, boa tarde, boa noite, sabadão maravilhoso, solarado, ó, você tá doido, hein? Rapaz, o senhor Argentina ontem começou a passar raiva aqui tal do Cabo Verde lá, ó, você tá doido, hein? O goleiro catou demais esse goleiro lá. Fala você, manda um abraço pra galera que tá rodando aí, ó, União, lá do Piranga, Rio Doce. E queria fazer um apelo. A passageira ontem, conhecida aí, veio comigo ontem falando que a mãe dela tá falando com ela que é pra ela arrumar o namorado, pra dar aquelas voltinhas, né? Junto, né? O trem dela tá tão feio no 0x0 que até a mãe dela tá apelando com ela, falou, não, pelo amor de Deus, filha, sai um pouquinho de casa, fica dentro de casa, não vai arrumar um amigo, um namorado, pra você conversar, entendeu? Manda um abraço pra ela ali, a Lorena, o DG da Serra. Ela mexe com sobrancelha, mexe com unhas, entendeu? A menina é gente boa demais. Vamos ver que não vamos matar ela aí.
0: Tá bom, Douglas Corneta. A Cidinha tá no Sagrada Família. Falou que amanhã vai ser 1x0 Brasil. Valeu, Cidinha. Manda um salve aqui a Fabrício Júnior. É, o Fabrício tá em São Pedro do Havaí. Valeu, Fabrício. Dá um salve também aqui pro Horaci. O Horaci tá em Caputira. Oi, Horaci. Chuchu, Horaci. Decora aí a música do Chuchu, grava o áudio e manda pra gente passar aqui na Rádio Nova FM no Orelhão da Nova, tá bom, Horaci? Horaci, de Caputira. Aí, Horaci, ó.

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Ai, ai, ai, ai, né, Chuchu? Ô, sabadão, final de semana, legal, né? Bom tá com você aqui, tá, Chuchu? Avisa pra geral aí, espalha pra galera aí, ó. Tá rolando o Orelhão da Rádio Nova FM. Eu tô ligado, eu tô no Orelhão da Nova. Tem mais palpitão aqui? Vê a galera aqui, ó. Professor Dudu! Professor Dudu! Dudu falou que amanhã vai ser no sufoco. 1-0 Brasil! Tem um alô também aqui pra Késia.

0: Kézia tá na cidade de Reduto. Kézia de Reduto. É... Ela tá mandando um alô pra toda a galera, toda a família dela, toda a galera de Reduto, toda a galera curtindo a Rádio Nova FM. Valeu, Kézia! Reduto! Ela é fã das músicas do Panda. Deixa eu mandar um salve aqui ao Ricardo. Ricardo é presidente da comitiva das Cavalgadas, comitiva Meu Cavalo Sabe. Manda um alô para todos aí da minha comitiva. Um alô especial para Bruno, dono do Clube da Pedreira. Reduto, aniversário dele hoje. Uai, então ele tem que fazer uma gracinha, né? Tem que fazer uma gracinha pra galera. O Clube da Pedreira é o Clube da Pedreira em Reduto, na Zona Rural. É aniversário do Bruno, mas diz que ele é pão duro pra caramba, né, o Bruno? Já que de vez em quando a galera vai aí gastar no seu clube, no Clube da Pedreira, então hoje, não sei se hoje, de repente amanhã, né, antes do Jogo do Brasil, é hora de você fazer uma gracinha, né? É, seu aniversário, que horas que vai ser a merenda, faz uma gracinha com a galera aí. Especial a galera da comitiva das Cavalgadas, Meu Cavalo Sabe. Ó, oh, tem mais um palpitão aqui, o Essim. Aliás, um alô pro Essim, pra Paloma, galera de Luisburgo, Essim. Mandou o palpitão aqui pra amanhã, Copa do Mundo, Brasil e Noruega. Solta a voz aqui na Rádio Nova. É sim, Luisburgo.
1: Fala, Ronaldão. Fala, meu chuchu. Aqui, Brasil e Noruega. 3-1 Brasil. Esse é meu palpite amanhã. Vamos rumo às quartas de final agora, meu filho. Brasil 3-1 na Noruega amanhã. Vinícius Júnior deitando em cima.
0: Aí sim, ó.
1: Chuchu. Grande abraço para você.
0: Valeu, é sim de Luisburgo. Já o Zulu, o Zulu só anda com a galera, só anda bem acompanhado o Zulu, né? Zulu do corte. O Zulu mandou um palpitão aqui pra gente, falou assim, um abraço pra galera lá do Boston City. Negócio é o seguinte, ó, amanhã é 4-0 Brasil e pronto. Aí sim, Zulu. Bom, galera, já já aqui na Rádio Nova, no Orelhão, no Sabadão. Tem o PPA, já já já já já, tem o PPA. Já já tem essa aqui do PPA pra você na Nova, ó.

0: já já PPA, vem, vem. Daqui a pouquinho na nova, Chuchu.
1: E a Lourinha vem também, vem, vem, vem, vem, vem, vem, vem.
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0: Boa, galera. Depois de Felipe Rodrigo ignora aqui na Rádio Nova, vamos bora olhar a galera aqui, né? Sabadão, tem alô no Orelhão, tem alô na Rádio Nova e a galera hoje do palpitão, né? Deixa eu trazer o Chuchu aqui, ó. Otávio, solta a voz aqui na Nova.
1: Fala, Ronaldão. Aqui quem tá falando é o Kilder da Adega, Kilder do Rodo. Aqui, amanhã, hein? Brasilzão, palpite, hein? 2-0, hein? Vamos pra cima. Manda um abraço aí pra galera aí da adega lá, hein? Hoje o pau vai quebrar. Você tá doido.
0: Ah, legal.
1: Valeu.
0: Eu só troquei aqui. Esse aqui não é o Otávio. Esse aqui é o Kilder. É o Kilder. Tá aqui no centro. Vai, Kilder.
1: Esqueci de pedir uma música pra nós, viu? Manda aquela música do MC Maneirinho aí, ó. Da Copa do Mundo aí. Tamo junto. Um abraço aí pro Cleito, que trabalha com nós lá. Um abraço pro Diego. E um abraço pro Luiz.
0: Ah, legal. Ah, Kilder. Valeu, Kilder. Bom, vai trabalhar, rapaz. Bom trabalho. Agora sim, agora tem. Solta a voz aqui na Rádio Nova, o Otávio, da cidade de Santana do Manhuaçu. Otávio!
2: Fala, Chuchu. Boa tarde. Otávio, Santana do Manhuaçu. Deixar meu palpite aí pro jogo da seleção brasileira. Já prevejo um jogo complicado. E você sabe, né? Vamos ter que tomar aquela cervejinha pra aguentar. E na segunda-feira trabalhar de forma culposa, sem nenhuma intenção de trabalhar. Deixar um palpite de 2-1, mas vai dar tudo certinho no final. Manda um abraço pra galera de Santana, pra galera de Manhuaçu, principalmente pro pessoal aí do Quitanda, Caizinho, Jairzinho, Daril. E é isso aí, tamo junto.
0: É isso, Otávio. Ai, ai, ai, eu gostei dele aqui. Aí o Brasil ganha, vai entornar o caneco, vai trabalhar segunda-feira de forma culposa. Esse aqui merece. O Otávio de Santana do Manhuaçu merece o de novo. Aí, ó. Vai, vai, Otávio, vai, ó.
2: Fala, Chuchu, boa tarde. Otávio de Santana do Manhuaçu. Deixar meu palpite aí pro jogo da seleção brasileira. Já prevejo um jogo complicado. E você sabe, né? Vamos ter que tomar aquela cervejinha pra aguentar. E na segunda-feira trabalhar de forma culposa, sem nenhuma intenção de trabalhar. Deixar um palpite de 2-1. Mas vai dar tudo certinho no final. Manda um abraço pra galera de Santana, pra galera de Manhuaçu, principalmente pro pessoal aí do Quitanda, Caizinho, Jairzinho, Daril. E é isso aí, tamo junto.
0: Valeu, Otávio. Vou mandar esse áudio aqui pro seu patrão. Vou descobrir o seu patrão, mandar esse áudio pra ele. Bom, Chuchu, vou girar a roleta pro intervalo comercial aqui na Rádio Nova, no Orelhão. Depois do intervalo tem o Guilherme Silva com Nando Moreno.
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1: Pô, até chuchu, esse é o Mumuzinho, né? O nome desse som é playlist Mumuzinho aqui na Rádio Nova. Galera, vou girar a roleta, Pô, tem que dar uma girada na roleta aqui. Tô esperando sua mensagem aqui no quadro Tem Alô no Orelhão, Tem Alô na Rádio Nova. E a galera hoje palpitando. Brasil e Noruega amanhã, Copa do Mundo. Haja coração, hein, chuchu? Ó, tem um intervalinho comercial. Já tem o embaixador Gustavo Lima com um desejo imortal aqui na Rádio Nova pra você, ó. Ó, só um pedacinho, ó. É um spoiler, ó.

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Bom, Chuchu, tem alô no Orelhão, tem alô na Rádio Nova. O Rogério da cidade, o Rogério de Dom Correia, distrito de Moiuaçu. Rogério falou que amanhã é 2-0 Brasil. Ah, valeu, Rogério! O nosso goleiro aqui de Moiuaçu, baita goleiro, Gleicinho, falou que 1-0 Brasil, tranquilo. 1-0 Brasil amanhã. Rumo ao Hexa, rumo. Tem mais palpite aqui, deixa eu ver a galera aqui, ó. Eu tô ligado, eu tô no Orelhão da Nova. Gilmar Narciso tá em Durandé. Ô, Gilmar Narciso. Deixa eu trazer o palpite aqui do Rio Motoboy aqui, manhã. Ele colocou 4-2 Brasil. Aí sim, Rio. Mais um aqui, ó. A Leninha. Oi, Leninha. Leninha do Alfaçu falou que amanhã 3-0 Brasil, fora o baile. E a Leninha falou assim: ó, passa a música do Chuchu aí pra me decorar, que eu vou gravar um áudio cantando a música do Chuchu pra você colocar aí na Rádio Nova FM no Orelhão. Leninha do

0: Boa tarde, Chuchu. Esse é o Panda, corpo nu Panda, aqui na Nova. Vamos questionada, né? Ixi, Maria.
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0: Oi, deixa eu dar uma espiadinha na galera. Aqui não tem alô no Orelhão, tem alô na Rádio Nova. Tem o... é velho aqui, o Pedro Francisco Vieira, de Durandé. Vai, Pedro, solta a voz aqui na Nova. Vai, Pedro, fala aí, Chuchu. Luiz Prangolé aqui, ai.
2: Boa tarde, Ronaldão. Um ótimo sábado abençoado pra você e todos que estão ouvindo a Nova FM. Ronaldão, quero te pedir duas músicas. É uma do Amar Batista, 50 anos, participação do Gustavo Lima, a música Alucinação. E a outra, Eduardo Costa, é Eu Menti. Top demais. Ofereço para vocês da Nova FM e todos que estão ouvindo. 88.3.
0: Obrigado, Pedro e Durandé. E a Janaína? Oi, Janaína. A Janaína tá em Alto Caparaó. Tá mandando um alô pra toda a galera de Alto Caparaó, em especial da família dela. E a Janaína mandou aqui, ó. Chuchu, amanhã 3-0 Brasil rumo ao Hexa.
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0: Ai, ai, né, Chuchu? Ó, 1h59, galera. 1h59, aqui na Rádio Nova no sabadão, né, Chuchu? Sabe quem tá chegando aqui pra dar uma pincelada? Nós estamos no clima da Copa do Mundo, né, Chuchu? Agora tá chegando aqui a nossa Lorena, repórter do jornal Tribuna do Leste, mas que desde o dia 11 de junho ela tá também aqui na Rádio Nova FM, né? Todo dia, duas da tarde e 10 da manhã. É a Lorena, cadê a Lorena? Oi, Lorena, Chuchu!
1: Oi, Chuchu, boa tarde pra você e pra todos os ouvintes do Orelhão da Nova hoje, nesse sabadão. E a gente vai trazer mais um boletim informativo da Copa do Mundo, mais informações também sobre a seleção brasileira. Então daqui a pouco eu conto para vocês os jogos de ontem, os jogos que vão acontecer hoje e tudo que você precisa saber sobre o último treinamento da seleção brasileira neste sábado.
0: Ah, Lorena, ontem eu sou fã do Messi, né? Do Messi, Brasil rumo ao Hexa, mas repito, se o Brasil sair, eu tô agarrado com a Argentina, mas ontem a Argentina do Messi e companhia, ai, ai, ai, ui, ui, passou aperto ontem, hein? Curuzes!
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0: Nova. Tá legal, né? Cadê a Lorena, hein? Ô, Lorena, vambora aí, Lorena. Continua aí, vambora. Informações da Copa do Mundo.
1: Ó, pessoal, ontem teve de tudo nessa Copa do Mundo, viu? Teve prorrogação, teve pênaltis e teve vitória simples, básica também. Ontem a Austrália e o Egito se enfrentaram e empataram em 1-1. O Egito acabou passando nos pênaltis porque converteu 4 das cobranças contra apenas 2 conversões de pênalti da Austrália e terminando assim nas oitavas de final da Copa do Mundo. Já às 19 horas, quem jogou foi a Argentina contra Cabo Verde. A Argentina venceu por 3-2. Cabo Verde levou o jogo para a prorrogação, foi guerreiro. Vozinha, goleiro da seleção de Cabo Verde, fez uma grande partida, parando aí o Messi, que só converteu um gol, né, durante o jogo. Mas chegando mais para o finalzinho, o próprio jogador de Cabo Verde acabou cometendo um gol contra ali, que foi... foi resultado, né? Deu esse resultado final aí para a Argentina, que vence por 3-2 e também está nas oitavas de final da Copa do Mundo. Já mais tarde, às 10h30 da noite, a Colômbia venceu o Gana por 1-0. E aí também se classificou. Esse aí um jogo mais fácil, né? Sem prorrogação, sem pênaltis, sem complicações para a Colômbia.
0: É verdade, é verdade, senhorita Lorena!
1: E aí hoje a gente começa com as oitavas de final da Copa do Mundo. O jogo de abertura será Canadá e Marrocos, agora às 14h. O jogo já começou, inclusive,

0: também teremos Paraguai e França às 6 horas da tarde. Esse jogo de Paraguai e França, eu não quero nem que tenha dúvidas de para quem você deve torcer. Eu estava falando de manhã e eu espero que esteja todo mundo torcendo para o Paraguai, né? Contra a poderosa França aí, apesar de ser um jogo difícil para a seleção sul-americana. E agora a gente vai falar também sobre a seleção brasileira, porque tem informação nova pra gente passar pro pessoal, viu?
1: Ah, eu vou estar torcendo para o Paraguai, sou Paraguai dele pequenininho, do segunda-feira passada torcemos pro Paraguai contra a Alemanha, agora vambora, hashtag Força Paraguai, mas fala mais pra gente aqui, Lorena.
0: Ó, eu já tinha falado de manhã, o retrospecto da seleção brasileira não é muito positivo contra a Noruega, viu? Em jogos oficiais, tem um jogo e uma derrota por 2-1 de virada, e se contar os amistosos, são duas derrotas e dois empates. Então não tem um retrospecto positivo, mas tem tudo aí para cair por terra, né? Esse tabu da seleção brasileira não vencer a Noruega. E segundo as informações que estão sendo dadas, talvez a entrada do Martinelli no lugar do Lucas Paquetá seja a forma que o Ancelotti pretende ir para o jogo. É o Paquetá que está fora por lesão, né? E aí o Martinelli ganhando força nos treinamentos depois dessa sexta-feira. E aí a gente fala também, Chuchu, porque a seleção brasileira, lá onde ela está, eles tiveram um alerta de tempestade nessa sexta-feira, que causou danos aí em estradas, caíram árvores e teve um período de apagão nas proximidades de Nova Jersey, onde a seleção brasileira tem treinado, tem sido o centro de concentração ali da seleção brasileira. Apesar da tempestade, apesar de tudo, não teve interferência no cronograma, o treino que teve início agora ao meio-dia continuou, foi mantido, porque o centro de treinamento da seleção mesmo acabou não sofrendo nenhum desgaste por conta dessa tempestade. A temperatura lá continua muito alta, né, com uma sensação térmica de 40 graus nesses últimos dias, o que levou a FIFA a querer alterar o horário do jogo de domingo da seleção brasileira contra a Noruega, mas parece que isso não vai acontecer e o jogo continua às 17 horas desse domingo. Então, aí um susto para a seleção brasileira, né, que acabou quase tendo o horário do jogo trocado e passou por esse susto aí do apagão lá nas redondezas do centro de treinamento, mas já tá tudo bem, né? Não afetou nenhum jogador. E aí a gente deseja sorte para a seleção brasileira. Ô Chuchu, eu vou ficando por aqui. Essas foram as nossas informações de hoje. Muito obrigada pela companhia de vocês em mais um sábado de Copa do Mundo, porque a torcida da Copa é aqui na Nova FM. 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Um beijo para vocês e eu volto amanhã, 10h30 da manhã, hein?
1: Ah, legal, obrigado aí, Lorena. Todo dia com aquele teco-teleco-teco, né? Estamos no clima da Copa do Mundo, galera. 48 seleções começaram, né? Dia 11 de junho, né? Restam 16, hein? Vai, Brasil! Então, amanhã, 10 da manhã, entre 10 e 10 e meia, tem mais informações da Copa aqui na Rádio Nova.
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4: Bom, tem alô no Orelhão, tem alô na Rádio Nova. Essa música é maneira, hein? Murilo Rufi com Matheus Fernandes, só com ela. Maneira essa música, né? Bom, tem alô no Orelhão, tem alô na Rádio Nova. O Diego Braz, ele é o popular 00 cornetinho do bairro Nossa Senhora Aparecida. Ele ficou com ciúme do alô pro Gleicinho. Aí ele mandou um áudio aqui, ó. Diego Braz, solta a voz aqui na Nova, chuchu.
5: Você fica puxando saco só do Gleicinho aí? Você mandou um alô pro Brunão, pintou aí, ó. O Brunão que fez o desenho tudo aqui, ó. Brunão é nosso. Brunão de Sagrada Família, da Petrina também. Então o Brunão que fez, tem. E qual o placar do jogo, Bruno?
6: Vai ser 3-1 Brasil.
5: 3-1 Brasil, Bruno. E o meu palpite é 3-0 Brasil. Tá bom?
4: Mas tá bom.
5: Chama na bota.
4: Fala na rádio. Valeu, Brunão Pintor. É, o Diego Braz tá, ele citou aqui, é que a galera do bairro Nossa Senhora Aparecida, eles fizeram, pintaram rua, muro lá, né, tudo no clima da Copa, né, Brasil, Hexa, tal, tal, tal, tal. E hoje a galera com o Brunão, com o Gleici também, a galera deu aquela retocada, digamos que na maquiagem, tá bonito pra caramba no muro, na rua também, Rua da Paz, bairro Nossa Senhora Aparecida, muito, muito bonita, muito, muito legal, muito bonita a decoração da galera aí, tá? Show de bola! Diego Braz, corneta. Já o Bibi tá em reduto. Oi, Bibi. O Bibi mandou um saudações vascaínas e colocou Brasil rumo ao Hexa. É o Bibi em reduto. Falou que amanhã vai ser 3-1 Brasil. Aí sim, Bibi. Falou com gol do Ryan, né? Porque ele é vascaíno. Oi, boa noite. Será que vai ter gol do Ryan amanhã? Vai. Diz ele que amanhã vai ter, deixa eu ver aqui, amanhã vai ter... Como é que é? Telão, com direito à feira gastronômica, na Praça São João Batista, bem no centro de Reduto, amanhã pro jogo, né? 5 horas da tarde. Legal, boa! Reduto! Valeu, Bibi! Bom, galera, te mandou alô pra Nayara Oliveira, que manhou seu também. Oi, Nayara! E vambora curtir o Panda com a Mariana Fagundes, com a galera do Cê Tá Doido. Vambora, Insegurança e Fim de Noite.
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0: acontece, Chuchu? Luan Santana com... essa música é maneira, Dona Luan Santana.
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0: Dá mais uma espiadinha na galera aqui, não tem alô no Orelhão, tem alô na Rádio Nova. Vai, Chuchu, solta a voz aqui na Nova.
2: Ô, Ronaldão, bom dia aqui. Gostaria de ouvir uma música aí com qualquer um aí do... do Menos é Mais. Aí eu queria oferecer aqui para meu amigo Marquinhos, que estamos aqui no barzinho aqui, do Kikita aqui em Matinha, tomando uma. E para toda a galera que está ouvindo a Nova, para você aí, e eu ouço a melhor e a maior. Deixa eu te falar, é amanhã, é 2-1 pro Brasil, hein? Aqui é o Jairo que tá falando aqui na Matinha. Nós estamos aqui no barzinho do Kikita. Qualquer um que você mandar para nós do Menos é Mais aí tá valendo.
0: Ah,
2: valeu,
0: legal.
2: Obrigado, falou.
0: Um abraço aí pra galera aí do bar do Kikito aí, no bairro Matinha. Que hora eu vou tomar uma. Tem mais um aqui, ó. Vai, Chuchu, solta a voz aqui na Nova.
3: Aqui é a Maria Fiado de Santa Mara. É, 4-0 pro Brasil amanhã.
0: Aí, ó, Maria Fiado, Santa Mara de Minas. É, aí sim, hein, Chuchu. Trazer aqui agora vamos de Santo Amaro de Minas pro córrego do Guarani Reduto. Ó, a Flávia, vai.
4: Oi, Ronaldão, Chuchu, tudo bem? Aqui, o Brasil vai ganhar de 2-1 amanhã. E passa a música do Luan Santana pra mim aí, Amar Não É Pecado. Tá, Chuchu? Tô assando um churrasquinho aqui. Sábado que vem o aniversário da Caroline. Quero você aqui.
0: Obrigado aí, Chuchu. Legal, né? Ó, Nova, 2h42. Vamos embora curtir o Felipe Rodrigo. Felipe Rodrigo, Banquinho.

0: 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Brasil!
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3: Bom, galera, ó, tá quase acabando o Orelhão da Nova. Antes, mandando aqui um alô pra Ana Paula, tá em Dom Correia. Ana Paula, boa, tá rolando festejo Dom Correia também, né, galera? Festa ontem, hoje, no Estádio Municipal, né? Legal. Ana Paula, boa tarde pra você e pra toda a galera de Dom Correia. O Alessio Zap tá no Sagrada Família, mandou o palpite aqui amanhã, 2-0 Brasil. O Alessio Zap tá mandando um alô pra vovó Martinha, pro Arthur Zap, pra dona Simone, que é a esposa, e também o Fernandinho. Deixa eu trazer o Chuchu aqui de reduto. Vai, Chuchu, manda o palpite aí. Vai, Chuchu.
4: Fala, Ronaldão, Chuchuzinho. Aqui quem fala é de Matalaíra do Reduto, meu querido. Ó, o placar do Brasil amanhã, Ronaldão, é 3-1 pro Brasil. Vinícius Júnior vai marcar amanhã de novo, sem falta. Chuchuzinho, um abraço pra você, pra todos os ouvintes da rádio. Aqui quem fala é de Matalaíra do Reduto. É Brasil!
3: Ah, valeu, Gilmar. Obrigado aí, Chuchu. Amanhã é 2 pro Brasil, 1 pra Noruega. Quem mandou aqui, hein? Foi o Marcos Antônio. Valeu, Marco Antônio. Obrigado aí, Chuchu. E ainda Diana Fernandes. Oi, Diana. Ela mora no Arrependido, em Durandé. Ela falou que vai ser 2-1 Brasil amanhã também. Diana Fernandes. E o Jean, que nas horas vagas é DJ, tá em Mutum, falou que amanhã vai ter festa também pro jogo do Brasil em Mutum. E ele falou que amanhã vai ser 3-0 Brasil, galera, na Copa do Mundo amanhã. O palpitão do nosso Jean, que tá em Mutum.
5: Brasil!
3: Galera, tá acabando o Orelhão da Nova. Ó, bom sábado pra você, pra sua família. Daqui a pouquinho o Eli Glazer vai continuar a festa da música aqui na Rádio Nova FM, comandando Popline, galera. Mais uma vez, ó, obrigado pelo seu carinho, obrigado pelo seu carinho, obrigado pela sua audiência e obrigado pela sua participação com o Ronaldão Chuchu aqui na Rádio Nova. Eu vou repetir, hein? Meu palpitão pra amanhã, Brasil!

0: palpitão, meu palpitão pra amanhã. Ah, cara, deixa eu botar aqui, ó. Meu palpitão pra amanhã, ó.
1: Brasil!
0: 3-0 Brasil amanhã. Valeu, galera. Bom sábado. Tchau, tchau.
1: Brasil!

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5: E aí, como é que tá sendo a sua tarde? Tudo bem? Tudo tranquilo? Tudo certo? Tô chegando a partir de agora em Inglês é Sérgio, a sua companhia aqui no Pop Live. Depois do nosso querido Chuchu Ronaldão no Orelhão da Nova. Eu vou junto com você aqui na Rádio Nova FM do Pop Live, levando pra você música, alegria, informação. E você participa comigo pelo 339-8454-1735. É um prazer ter você aqui na Rádio Nova FM neste final de semana, hoje sábado, 4 de julho. Você é meu convidado especial. Uma excelente tarde para você no trabalho, para você que tá em casa descansando, tá de boa. Bom final de semana para você. Bora aumentar o volume que tá apenas começando o Pop Line aqui na Nova.
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1: Pois é, um clima gostoso no seu final de semana na Rádio 9 FM. Vamos selecionando para você as queridinhas da nossa programação através do nosso WhatsApp. Você pode pedir o seu som preferido pelo 33984541735. Esse é o número para você participar e se interagir aqui na Rádio 9 FM. E você confere comigo agora o clima em Manhuaçu. Neste momento, 26 graus a temperatura, umidade relativa do ar 50%. E a mínima prevista para hoje, 12 graus. Aqui na Rádio 9 é assim, né? O melhor da música para você, você fica bem informado e faz parte da nossa programação. Aumente o volume para curtir o melhor som aqui na Nova.
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1: Agora tem Country Beat, Rio Negro e Solimões. Apaixona muita gente.

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1: E o nosso giro esportivo no clima da Copa do Mundo, olha só, o técnico Carlo Ancelotti voltou a utilizar Gabriel Martinelli como titular no treino da seleção neste sábado. Indicou aí que o atacante do Arsenal será aí o substituto de Lucas Paquetá no jogo entre Brasil e Noruega neste domingo pelas oitavas de final da Copa do Mundo. Partida que acontece a partir das 17 horas deste domingo no horário de Brasília. Olha aí, o autor do gol da classificação sobre o Japão na última segunda, Martinelli, tinha Danilo Santos como principal concorrente. O meio-campista do Botafogo chegou a ser testado na posição na quinta-feira. E aí os treinos deste sábado, né? Sexta e sábado, porém, tinham aí Martinelli entre os titulares na maior parte do tempo. A escalação deve ser anunciada aos atletas somente na pré-eleição aí deste domingo, cerca aí de 3 horas antes da bola rolar. Você fica bem informado aqui no clima da Copa do Mundo. E aí, você tá otimista? Aí, qual é o seu placar para o jogo aí, esse próximo jogo entre Brasil e Noruega, hein? Qual é o seu palpite? Qual é o seu... O que você vai cornetar aqui na Rádio Nova? Manda aqui pra mim pelo 33984541735.
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0: Agora 4h24.
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0: E aqui é música, alegria na sua programação, seu final de semana diferenciado aqui da Rádio 9 FM. Aumente o volume, vem comigo.
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0: E aqui na nossa programação, quem tá ligado tá em sintonia. Abraço aqui pra Margarete, também a Ivone. Obrigado pelo carinho, bom final de semana. Quem tá na sintonia da Rádio 9 FM também na nossa programação, abraço especial aqui pro meu amigo Márcio, tá lá em Vila Nova, tá conectado. Também a Rose. Ô Rose, boa tarde pra você. Pra Denise, Gilza, Bia, Sueli, todos que estão ligados aí. Bom final de semana pra vocês, ligados, curtindo a 9 FM.

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2: E aqui tem um recado da galera através do nosso WhatsApp da Rádio Nova, 33984541735, para você participar e se interagir aqui na Rádio Nova FM. Bora aqui mandar o recado da galera, quem tá aqui na sintonia da Rádio Nova já mandou aqui o áudio dele. É o nosso amigo Fernandinho, tá ligado, tá curtindo a Nova.
3: Boa tarde, amigo. Aqui é o Fernandinho de Santa Fe.
2: Ô, Fernandinho.
3: Um alô pro Doguinha.
2: Ah.
3: Silvinho, pro Michel Boca de Lata, pra dentro, pro Marcel Vita, pro Binho. Pra minha mãe Custódio, meu irmão Tobias,
4: Patricinha.
3: Pra minha irmã Patrícia, pra Lohane, o Juninho, bota aí pra nós, na igreja, é o meu placar amanhã, 2x1
2: 2x1 para o Brasil.
3: E toca aí pra nós, é Copa Terrão de Santa Luzia amanhã, Pura Negra e PPG.
2: Olha aí, maravilha. Dia,
3: beleza, na igreja.
2: Beleza, meu amigo.
3: E bota Janete Cristiano aí pra nós.
2: Janete, valeu? Cristiano, tá certo. Um abraço pra você.
3: A gente namora todo dia, beleza?
2: Valeu, valeu, obrigado, Fernandinho. Tá ligado, tá na sintonia da Rádio Nova FM. Não perde a nossa programação. E através do nosso WhatsApp você vai mandando o seu recado. Quem tá aqui na sintonia também, abraço aqui pro João Batista. Também não perde a nossa programação aqui da Rádio Nova FM. 33984541735 pra você participar na Rádio Nova. Bom final de semana pra você que tá na sintonia da melhor.
5: Atenção nessa aqui, ó.

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0: 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Assim, você viverá uma estação mais saudável.
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3: Com você aqui na Rádio 9 FM neste final de semana, sabadão, hoje dia 4 de julho. E aí, tudo certinho por aí? Tudo tranquilo? Para você que está na sintonia da Rádio 9 FM, trabalhando, descansando, aproveitando aí para curtir aqui o som da Rádio 9 FM. Você que está aí no trânsito também, conectado e curtindo a nossa programação. Excelente final de semana para você. Quem tá aqui na sintonia da Rádio Nova, o Valdir, tá ligado? Pediu aqui o som Muito Tudo, RPM. Vai curtir aqui na sequência musical da Rádio Nova FM. Obrigado pelo carinho, pela companhia. Bom final de semana. 88.

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5: Agora 5:03.
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5: Bom demais ser a sua companhia. Olha só, depois do sucesso do goleiro Vozinha, né? O Vozinha pode jogar no Brasil, né? Após sucesso na Copa, três clubes negociam com o goleiro de Cabo Verde. É isso mesmo. Ó, o Vozinha, ele... O Brasil se apaixonou por ele, né? E agora ele pode desembarcar aí de vez no futebol brasileiro, depois do sucesso enorme que fez aí na Copa do Mundo, após derrota para a Argentina ontem. O herói de Cabo Verde revelou que está aberto para jogar no Brasil. E a notícia boa, né, que ele já negocia com três clubes brasileiros. Ele falou, ó, seria muito bom, né? Disse o goleiro ao falar aí da possibilidade de atuar no país. Segundo informações, ele está aí negociando atualmente com três clubes brasileiros da Série B. O Ceará aparece aí como um dos times interessados aí no goleiro, embora ainda não exista acordo fechado. Atualmente sem clube e desempregado, após deixar aí o Chaves de Portugal, Vozinha diz que espera em um lugar onde possa ser feliz, e pelo carinho que vem recebendo dos brasileiros, parece que ele já encontrou aí uma segunda casa. Pois é, e aí, o que você acha? Cairia bem aí o teu goleiro Vozinha aí no seu

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2: Pois é, final de semana, finalzinho de tarde, final também do Popline aqui da Rádio Nova FM. Obrigado você pelo carinho, pela companhia. Daqui a pouco, 6 em ponto, tem a Hora do Ângelus com a apresentação do Padre Carlos Eltoé e Luiz Nascimento em um momento especial de oração e reflexão. E na sequência tem o Vibe da Nova. Você que está conectado em sintonia, obrigado pelo seu carinho, pela companhia. Ótimo final de semana. Agora a última sequência para você do Popline. Então até a semana que vem. Tchau, tchau.

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1: Boa noite, meu amigo, boa noite, meu irmão. Alegria, paz, bênçãos de Deus na sua vida. Agradeçamos a Deus o dia, os trabalhos. Agradeçamos a Deus a presença e a força, a luz e a graça derramada em nossos corações. Que Deus abençoe nossas famílias e nossos

lares, chegando ao final de mais um dia, início da noite, agradeçamos a Deus pelo seu amor infinito derramado em nossas vidas. A partir do trabalho, rezemos pelos doentes, enfermos, famílias enlutadas, idosos. Agradeçamos a Deus as nossas famílias e nossos lares. O anjo do Senhor anunciou a Maria, e ela concebeu do Espírito Santo. Ave Maria, cheia de graça, o Senhor é convosco, bendita sois vós entre as mulheres, bendito é o fruto de vosso ventre, Jesus. Santa Maria, Mãe de Deus, rogai por nós, pecadores, agora e na hora de nossa morte. Amém. Eis aqui a serva do Senhor, faça-se em mim segundo a vossa palavra. Ave Maria, cheia de graça, o Senhor é convosco, bendita sois vós entre as mulheres, bendito é o fruto de vosso ventre, Jesus. Santa Maria, Mãe de Deus, rogai por nós, pecadores, agora e na hora de nossa morte. Amém. E o Verbo se fez carne e habitou entre nós. Ave Maria, cheia de graça, o Senhor é convosco. Bendita sois vós entre as mulheres, bendito é o fruto de vosso ventre, Jesus. Santa Maria, Mãe de Deus, rogai por nós, pecadores, agora e na hora de nossa morte. Amém. Rogai por nós, Santa Mãe de Deus, para que sejamos dignos das promessas de Cristo. Oremos. Infundi, Senhor, a vossa graça em nossos corações, para que, conhecendo pela anunciação do anjo a encarnação de Jesus Cristo, vosso Filho, cheguemos por sua paixão e cruz à glória da ressurreição. Por nosso Senhor Jesus Cristo, vosso Filho, que é Deus, na unidade do Espírito Santo. Amém. Glória ao Pai, ao Filho e ao Espírito Santo, como era no princípio, agora e sempre. Amém. As almas dos fiéis, pela misericórdia de Deus, descansem em paz. Amém. Anjo de Deus, que por divina piedade sois minha guarda e proteção, iluminai-me, guardai-me, dirigi-me, governai-me. Amém.

Boa noite, queridos ouvintes da Rádio Manhuaçu, da Rádio Nova. Estamos chegando para finalizar essa semana, já no mês de julho, iniciando o segundo semestre, não é? A vida vai passando numa velocidade enorme, né? Essa correria da gente, tantas ocupações, e nós precisamos aproveitar bem o nosso tempo. Aproveitar o nosso tempo para vivermos bem a palavra de Deus, estarmos em comunhão com a Santíssima Trindade, e Maria vai nos mostrando. Por sinal, ontem nós falamos sobre a casa de Maria, que é a casa da família, e falamos inclusive sobre a não separação, né, de pastoral da juventude, pastoral da família, mas a gente dá seguimento a essa temática hoje abordando que a casa de Maria é também a casa dos enfermos. Aqui encontram acolhimento quantos sofrem no corpo e no espírito. E a mãe leva a todos a misericórdia do Senhor, de geração em geração. A mãe não é aquela que cuida da criança? A mãe não é aquela que cuida do esposo? A mãe não é aquela que cuida de todos da casa, da família? Maria Santíssima é a mãe, cuidando de cada um de nós na misericórdia do Senhor, de geração em geração. Olha, caríssimos e caríssimos, a enfermidade fere a família e os doentes devem ser recebidos no seio da família. Por favor, diz o Papa Francisco. Ele escreveu e falou esse discurso no Santuário de Loreto, no dia 25 de março de 2019. Ele diz assim: por favor, não caiamos naquela cultura do descarte, que é a proposta pelas múltiplas colonizações ideológicas que hoje nos atacam. A casa e a família são o primeiro tratamento do enfermo, amando-o, apoiando-o, encorajando-o e cuidando dele. Eis por que razão o Santuário da Santa Casa é símbolo de cada casa hospitaleira e santuário dos enfermos. O Papa segue no seu discurso dizendo: transmito a todos eles, onde quer que estejam no mundo, um pensamento afetuoso e digo-lhes: vós

estais no centro da obra de Cristo, porque compartilhais e carregais de maneira mais concreta atrás dele a cruz de todos os dias. Palavras do Papa Francisco para os enfermos, concluindo: o vosso sofrimento pode se tornar uma colaboração decisiva para o advento do Reino de Deus. Maria Santíssima, nos ajude, ajude as nossas famílias a ajudar aqueles que mais precisam. Os enfermos, como citamos no dia de hoje, que tanto precisam da nossa ajuda. Encerramos por hoje, por essa semana. Que você tenha um bom final de semana. Amanhã é dia do Senhor. Celebre na sua comunidade, com a sua família. Não perca esta oportunidade. Na próxima segunda estaremos de volta. Fiquem todos com Deus e até lá. 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
1: Salve, salve, galerinha! Tô chegando por aqui, ótima noite pra você, sintonizado na mais gostosa. Aumenta o volume aí, tá no ar o Vibe da Nova.
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1: E aí, galera, ótima noite pra você que tá na sintonia, curtindo a mais gostosa do seu rádio. Eu tô chegando por aqui, o Rafinha tá na área, a partir de agora, comandando aqui os painéis eletrônicos da 9 FM, a queridinha da região. 9 FM. É, tá no ar mais um programão da sua 9 FM, mais um programa Vibe da Nova, e é claro, com o selo de padrão de qualidade da 9 FM.
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1: E aí, como é que tá aí o finalzão de semana? Tá focando, né? Pois é, bora curtir música boa? A partir de agora, só as melhores, só as queridinhas, e é claro, que você indica, né? Pois é, o WhatsApp da Nova tá liberado pra você, o melhor ouvinte, 33 984 54 17 35. Bora interagir mais eu aqui? Pois é, aumenta o volume aí, tá no ar o seu Vibe da Nova.
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1: Começou. Detonautas, Rádio Love Nacional.

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0: legal, tem o som do Guilherme Benuto e Jirai Uai, Skin Baladeira.
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0: Tá aí o som do LP, né? O Luan Pereira, o Léo Foguete e o MC Don Juan, né? Nunca esquecido. Ótima noite pra você que tá na sintonia curtindo Vibe da Nova. Sabadão, hein?
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0: 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É a queridinha da região, tocando as melhores músicas pra você, o melhor ouvinte. Ótima noite pra você. Deixa eu mandar um abração aqui, deixa eu ver aqui, ó. Ah, sim, abração pro meu amigo Filipão, tá ligado com a gente. Grande Filipão, ótima noite aí, gente boa esse menino. Tá aí sintonizado aqui no Vibe da Nova. Abração também aqui, ó. Pra minha amiga Margarete, tá ligadinha, tá sintonizada, curtindo a nossa programação Vibe da Nova.
1: Boa noite, meu querido Rafael Muniz.
0: Boa tudo noite, Margarete.
1: Bom. Hoje eu quero ficar a música do KLB. Ela não está aqui, não quer aparecer. Em primeiro lugar, para você, meu querido, com muito carinho, o Elfraser, o Rafa, o Espereira, Giovana Muri, Marina Paixão, Maria Márcia, Valéria, Vaguinha, Lindo Lima, tá com essa agora. Para meu meu filhado, o William, minha comadre Gigi, seu putira. Mato Conceição, Padre Manoel, Ponto Silva, minha criada Cristiane, o trio de Moançu.
0: Certo.
1: André Barbosa, Flávio do Guarani.
0: Tá, beleza. Um abraço, tá, minha amiga? Muito obrigado aí pela sua sintonia aqui no Vibe da Nova. Ó, deixa eu mandar um abração também aqui pra minha amiga, a Érica. Érica Aparecida Faria, tá ligadinha com a gente? Tá ela, a Helena, curtindo aí o programa. Falou assim, ó, estamos ouvindo no carro a Nova FM. Tá bom, né? Em todos os lugares, no carro, em casa, no trabalho, todo mundo tá ligado, né? Abração aí pra vocês, muito obrigado pela sintonia. Papai da Helena também tá aí na sintonia. Muito obrigado pela companhia. Ó, deixa eu mandar um abração aqui pra Gisele Fernandes, tá ligadinha lá em Fervedouro, tá sintonizada. Ó, tô curtindo aqui, Rafael. Beijo pra você, minha querida. Um beijo. Muito obrigado pela audiência. Ela pediu música na programação, falou assim, ó, toca um pagodinho aí. Aí beleza, vai curtir aí o Suel daqui a pouquinho, tá? É, vai curtir o Suel aí, vitamina C. Valeu, valeu. Beijão pra você, tá bom?

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0: 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Tá aí o som do Munhoz Mariano e o Panda, Bebum.
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2: Obrigado! 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
4: 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Evite tomar banhos muito quentes. Tomar banho muito quente é ruim, porque a água quente remove a camada protetora e altera o pH e a microbiota natural da pele, deixando-a mais ressecada. 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
2: Os apaixonados, hein, meu irmão? Você lembra dessa? Essa é doida, hein?

Geladinha da Região, tocando as melhores músicas pra você. Ô galera, aos 75 anos, o Galvão Bueno confirmou, viu, que a Copa do Mundo de 2026, ele já bateu o martelo, é a última da sua carreira como narrador. Ele deu uma entrevista lá pro programa do Flávio Rico, da Léo Dias TV, né? Na última sexta-feira, que muita gente fala que é ontem. Foi ontem, né? Pois é. O veterano, ele relembrou a saída da TV Globo, da Plim Plim, celebrou um novo momento lá no SBT, comentou aí o desempenho da seleção brasileira no Mundial e revelou qual seria o cenário ideal para encerrar sua trajetória nas transmissões esportivas. Dono de uma das vozes mais marcantes da televisão brasileira, o Galvão Bueno, ele afirmou que a decisão de deixar as narrações em Copas já estava amadurecida já há bem tempo, né? Em 2022, ele chegou a se despedir e foi até homenageado lá na Plim Plim, mas seguiu na função. Apesar disso, descartou a aposentadoria definitiva do esporte e deixou em aberto a possibilidade aí de continuar atuando em outras funções. Que bom, né? Teremos o Galvão Bueno aí comunicando com o povo brasileiro, né? Pois é, cara, comunicador, um baita de um comunicador, né, galera? Pois é. De acordo com o Galvão, a repercussão positiva da cobertura da Copa de 2026 mostrou que chegou o momento de encerrar esse ciclo da carreira, né? Ele falou, ó, com 80 anos eu não sei como vou estar. O sucesso dessa edição está tão grande, graças a Deus, que deu o momento. No entanto, ele falou que pretende continuar ligado ao esporte, né? O Galvão também relembrou aí a sua despedida na TV Globo após a Copa de 22. Segundo ele, o encerramento das narrações na emissora nunca significou um afastamento definitivo do jornalismo esportivo. Durante o bate-papo, o narrador contou que recebeu uma mensagem de familiares de Silvio Santos. Galvão também relembrou aí, né, que celebrou a liberdade que conquistou no canal paulista, o SBT. Ele recordou que, nos tempos de Globo, era o único profissional a entrar no Jornal Nacional sem nenhum roteiro. Sou muito grato, nunca vou reclamar. Mas no SBT é diferente. No futebol, o narrador palpitou que o Brasil entra como favorito no confronto aí contra a Noruega. Validou aí para as oitavas de final, né? Embora reconheça a qualidade do adversário, o Galvão também opinou aí sobre a principal dúvida da equipe do Ancelotti. Quem ocupará a vaga de Lucas Paquetá, que deixou a partida contra o Japão lesionado e não deve mais atuar na competição, né? Pois é. Ele falou que o ideal aí, né, duelo classificado por ele como o maior possível da história dos mundiais seria acompanhado aí de Espanha e França, disputando uma vaga na decisão do outro lado da chave. Seria a maior semifinal da história, é meu sonho, afirmou o Galvão Bueno. Aí nesse caso a gente tinha tirado o Brasil, né? Pois é. Ele falou, ó, se eu pudesse escolher um roteiro para despedida de Copa, seria

0: uma semifinal entre Brasil e Argentina. Seria acompanhada aí de Espanha e França. A semifinal da história seria o sonho dele. Pois é. Muito bom. Rápido intervalo, eu volto já com mais música boa pra você.
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0: Maravilha, maravilha. Deixa eu mandar um abraço pra essa galera bacana que tá na sintonia aqui, curtindo o programa. Deixa eu ver aqui. A minha amiga, ai, a Flávia lá do Guarani, tá ligadinha com a Nova? Ô, Flávia, boa noite. Fala comigo, minha querida. Fala comigo, belezura.
5: Boa noite, Rafael.
0: Noite.
5: Rafinha do meu coração.
0: Noite,
5: tudo
0: noite.
5: Bem? Aqui é a Flávia do Guarani.
0: Fala comigo.
5: Quero ouvir a música do.
0: Uau.
5: Bel Magalhães, dois amigos.
0: Tá.
5: Quero oferecer para minha filha Caroline, para o Luiz, para a Juliana, para o Luiz Henrique, para Pietro, para José Márcio, para José Albino, para Maria Márcio, para Ana Maria, para Denise, para Jandira, para o marido Colo do Resgate.
0: Certo.
5: E para com o Madivano no Jaguaraí, para você e para a Dona Margarete.
0: Tá, beleza.
5: Rafinha do meu coração.
0: Coraçãozinho
5: um
0: pra
5: abraço.
0: Você.
5: Ó, salvo no aniversário da Carol, hein?
0: Ah, beleza. Beijão pra Carol aí, né? Um abraço. Quem mais? Tá na sintonia curtindo aqui o Vibe da Nova? Ai, minha amiga Sandra Batista, tá ligadinha? Ô Sandra, um beijo pra você, menina. Tá aí ligadinha, curtindo a programação. Valeu, valeu. Ela falou assim, ó, olha eu aqui. Ah, pois é, tô te vendo. Quem mais tá curtindo aqui a programação, hein? Deixa eu ver aqui. A Claudineia Rodrigues tá ligadinha com a gente lá em Reduto. Tá ligadinha, tá sintonizada aqui no Vibe da Nova. Pediu uma música nova do Embaixador, né? Bala Alojada. Vai curtir aí na sequência. Seu pedido é uma ordem, menina. Aquele abraço pra você, viu? Quem mais tá curtindo aqui, ó? Deixa eu ver aqui o meu amigo Jandir. Tá, ele tá sintonizado, tá curtindo o programa também? Ô Jandir, fala comigo, meu irmão.
6: Bom, boa noite, Rafael.
0: Boa noite.
6: Aqui, Rural.
0: Fala comigo.
6: Você mandar a música pra nós aí. Ludmila, cheguei. Oferecer pra todas as rádios e os ouvintes que acompanham o seu programa agora à noite aí.
0: Certo, certo.
6: Bom fim de semana, bom domingo aí pra todos aí.
0: Bom.
6: Tá bom?
0: Valeu,
6: você
0: valeu.
6: Trabalho também.
0: Isso aí. Valeu, meu irmão. Grande Jandir, lá do Coqueiro Rural, tá aí sintonizado, curtindo o programa. Tem mais gente curtindo, hein?
7: Tô ouvindo seu programa também, eu toco a música também do Eduardo Costa, entendeu? Eu tô, Deus quiser, tô indo pro show dele.
0: Ó o Daí.
7: Logo mais, nós
0: fala comigo.
7: Cinco, Fábio Campos. Toca a música do Eduardo Costa, valeu?
0: Tá bom.
7: Valeu, melhor.
0: Obrigado. Valeu, valeu, valeu. Gente boa, valeu. Ó Daí aí, ó, tá ligado. Daqui a pouco vai curtir o Eduardo Costa, hein? Abração, meu amigo. Muito obrigado pela sintonia. Quem mais tá na sintonia com a gente? Ah, o meu amigo Emanuel, lá da Petrina. Falou assim, ó, ouço o programa todas as noites. Manda um alô pra mim aí. Beleza. Grande Emanuel, tá aí sintonizado.

0: Exato com a gente, amigão. Ótima noite aí, tá bom, meu amigo? Gente boa esse menino, viu?
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8: É a queridinha da região, tocando as melhores músicas pra você, o melhor ouvinte, né? Ó, deixa eu mandar um abração aqui pro Rian, o Arthur, também a Elisângela e o meu amigo Daniel, córrego Boa Vista, lá no Caputira. Abração aí pra galera de Caputira. Minha amiga Casca de Bala também tá sintonizada aqui na Nova FM. Minha amiga Jandira Gomes. Fala, Jandira, ótima noite pra você, minha querida. Beijo. Quem mais está na sintonia com a gente? Abração aqui pro meu amigo, é o Juarez Dias, engenheiro da Serra, né? Tá sintonizado. Mandou boa noite. Boa noite para você também, viu, Juarez? Muito obrigado pela sintonia. Gente boa. Quem mais está na sintonia com a gente? A Cida. Ô, Cida, você tava sumida, hein, Cida? Beijo, menina. Forte abraço para você, tá? Deixa eu ver aqui quem mais. A dona Maria José também mandou boa noite.

Respondi boa noite pra ela também aqui, ó. Boa noite. É, falou e eu respondo. Falou boa noite, boa noite. Noite, noite. Quem mais? Quem mais? Deixa eu ver aqui. Só tem gente.

Renatinha aí na programação. Mais um beijo, tá bom, Renatinha? Obrigado pela sintonia aí, viu? Quem mais tá na sintonia aqui? Deixa eu ver. Ah, sim, aqui, ó. Lá em Reduto, quem tá na sintonia pediu o som da Shakira. É a Andressa Vitória, né? Tá ligadinha. Andressa, um beijo gostoso pra você, viu, minha querida? Muito obrigado pela sintonia.

0: de jornal.
1: 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Tá aí o som da Marília Mendonça. Leão. 8h32 na Nova.
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0: Raça Negra.
1: Legal, Popurri, top, top, top, hein, galera. Raça Negra e Jorge Mateus, hein. Só fera. Só com você e preciso ter alguém. Bacana demais. Pessoal, agora 9 em ponto na Nova. Você sabe o que vai rolar a partir de agora aqui no seu sabadão, aqui no Vibe da Nova. Eu sei que você sabe, eu sei, é, pois é. Ó, vai rolar o sabadão VIP do Vibe da Nova, é. Pois é. Então aumenta o volume, só as queridinhas selecionadas pra você curtir. Tem aqui a participação da minha amiga Simone, lá do São Vicente. Ela tá me cobrando.
2: Não esquece minha música ontem não, hein? Ah. Tô mandando sinal aí, esse vídeo toca hoje, hein?
1: É, pois é. Tá bom.
2: Então, adeus.
1: Beijo pra você, tá, Simone? Ah, pois é, tá me cobrando aí, produção. Vê se pode. Bora curtir aí, você vai curtir na sequência, tá bom? Ô Simone, beijo pra você, bom finalzão de semana, tá? Tá me cobrando, vê se pode. Bora dar play no Sabadão VIP? Bora lá!
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